0: Este é a nossa noite com o Grupo Pixote, apenas mais uma de amor. E vamos mandar beijo pra Isabelle na sintonia. Valeu, Beli. Tudo de bom. Um grande abraço, Diego, a Paula, toda a família nesta noite gostosa de segundona, curtindo a rádio preferida.
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0: Mais músicas, estamos de volta. Tem Guilherme Benuto, tem Luan Santana.
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0: Thiago, por um minuto nessa noite desta segundona. Daqui a pouquinho mais músicas e mais alôs.
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0: Estamos de volta, tem Matheus e Cauã, tem Lauana Prado.
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0: Segundona chegando, mais participações. Vanessa, beijo pra você. Obrigado pelo carinho. A Nayara também na sintonia. Valeu, a Janaína, toda a turminha aí. Boa semana.
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0: Mais músicas, estamos de volta. Tem a Lady Gaga, tem o Bruno Mars.
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1: Henrique, Henrique Castro, tem... Menos é mais, nem pagando na nossa noite desta segundona. Já tá seguindo o Instagram, arroba locutor Rodrigo Santos com dois S no final. Manda o seu beijo, já que eu tô de volta trazendo mais músicas e mais alôs.
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1: Estamos de volta, tem Rio Negro e Solimões, tem Emílio e Eduardo.
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1: Luan Santana e o Olho Marrom no Nossa Noite. Vamos mandar beijo pra Angélica na sintonia, a Gabriela também, o Jonathan, o Gilson, o Rafael, toda a turminha aí, excelente semana.
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1: Estamos de volta, tem Tiaguinho em busca da minha sorte.
2: 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Tchau.

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0: Joãozinho e Alessandro, amor de treino, nossa noite desta segundona, já que eu tô de volta.
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8: Estamos de volta, reta final, tem Pedro Paulo e Alex, tem Country Beat.

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1: Não, apaga.

0: Donna Summer, Breakaway, encerrando o Nossa Noite desta segundona, desejando a você uma excelente terça-feira. Se cuida aí, tá bom? Obrigado pelo carinho, pela companhia e, claro, se o Pai Maior nos permitir, a gente se fala. Beijo carinhoso do Rodrigo Santos, forte abraço, tchau!
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Oiê, já tô chegando na terça-feira, vem comigo! Bom dia, lindona! E aí, amigão, como é que tá? Tudo beleza? Já tô aqui na terça-feira que começa com madrugada com você. O que você tá fazendo, hein? Tá em casa de boa descansando? Tá viajando, é? Obrigado pela carona! A partir de agora, a festa começa! Quero você participando com a gente. Você me conta de onde você tá me ouvindo? Sério? Vai lá no meu Instagram, então, no @joelcabralvoz. Você vai me ver lá e me manda mensagem dizendo de onde você tá me ouvindo e depois eu te mando um abraço aqui, tá? Bora começar a festa? Isso! Pra você, com você! Madrugada com você! Pra começar, Jorge Mateus, feliz infelizmente! Bom dia!

Moda, Zezé de Camargo, Discutidas é Moda. Antes, Murilo Huff, Saudade Estranha. O Henrique e o Juliano com o Paraíso em Casa. E abrimos com Jorge Mateus, Feliz Infelizmente. Bom dia, continua, tá?

sua madrugada, João Lucas Freitas e Kleber e Cauã presa ao seu lado. Antes, Ana Castela com Só Não Deixa Saudade. E Maurício e Eduardo, Melhor Lugar. O intervalo é rápido, hein? Pra você cantar com a gente, ó. Leonardo e Bruno e Marrone, Maiara e Maraíza e Marília Mendonça.

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0: que continua aqui, ó.
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0: E o Negro e Solimões chegando com esse modão. Fui. Bom dia.
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0: conhece, viu?
1: Parece uma pessoa que tá aqui, parece.
2: Maiara e Maraísa com Marília Mendonça, não sei o que lá. Ei, moda, que história, gente. Antes, Guilherme Benuto e Luan Santana, quarto 67. Guilherme Santiago, as modas que eu fiz pra você. E ainda Rio Negro e Solimões. Fui! Não, fui não, tô aqui, continuo.
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1: No Madrugada, Henrique Castro com o Grupo Menos é Mais, fechando a primeira hora. Nem pagando. Antes, João Pedro e Cristiano, Amor Verdadeiro. E PPA com Diego e Vitor Hugo, Carmé de Chocolate. Já já na próxima hora, se preparem. Ó, com quem você vai cantar: Luísa Martins, Fátima Leão, com João Bosco e Vinícius. Até com o Fernando e Sorocaba, hein?

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0: meio-dia, começando mais uma hora aqui no Madrugada. Você tá bem, é? Obrigado pelo carinho, muito prazer. Sou o Joel Cabral, continuo por aqui. Ó, muita gente passando no arroba Joel Cabral Voz, participando. Eu gosto demais quando você participa, viu? A Luísa tá curtindo a gente, obrigado pela sua participação, viu, mulher? A Elô também tá ouvindo, o Caio, a Valéria. Gente, como é bom quando você vai lá no arroba Joel Cabral Voz e me conta de onde tá me ouvindo. Você quer passar por lá também? Vai lá então no meu Instagram, arroba Joel Cabral Voz, me fala de onde você tá me ouvindo e depois eu te mando um abraço aqui, tá? Bora nessa hora, vem ó!
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0: Fernanda e Sorocaba chegando, que modão, que história, gente! Passando a porteira!
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Banda João Bosco e Vinícius, Saudade Culposa, hein? Antes teve Rio Negro e Solimões com Country Beat, apaixona muita gente. Daniel com Jean e Giovanni, Você Não Morre Mais. E Fernando e Sorocaba, Passando a Porteira. Continua aqui, tá? Bom dia!

Júlia e Rafaela no Madrugada com Duda Bertelli, Praia e Piseiro, é moda! Antes, Luísa Martins, Pode Sumir! E Matheus e Cauã e Laona Prado, Admita! Tá gostando, é? Daqui a pouquinho a gente volta com muito mais moda, se preparem! Lá vem Kleber e Cauã, vai ter Ana Castro!

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Amada, Maiara e Maraísa, ex de alguém. Antes teve PPA com Diego e Vitor Hugo Carmé de Chocolate. O Léo Magalhães cantou Agora Somos Ex. Os Bonifácios com a Thaíra Alexandre, Deus me deu esse lugar. E Ana Castela, Solteiro Forçado. Continua aqui pra você, ó. Bom dia!

Da Ed Brito e Samuel, que regravação, hein? Romance Rosa fechando essa hora. Antes, Kleber e Cauã, Mil Adjetivos. E Zé Neto e Cristiano, Barulho do Foguete. Daqui a pouquinho, após o intervalo, ó com quem você vai cantar. Eduardo Costa, Daniel e Paraná.

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0: legal você tá aqui com a gente. Bora, bora, bora.
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0: Marcos e Belucci chegando com Simone Mendes. Abandonando? Que história.
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0: hoje com Jorge e Matheus. Esses caras são ligeiros, hein? É só valorizar a presença, né? Que aí não tem o próximo. Antes, Emílio e Eduardo, Camisa 10. Luan Pereira cantou com Gustavo Mioto, Moletom. E Marcos e Belucci, Simone Mendes, Abandonando. Vem cá junto. Bom dia!
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madrugada, Júnior Marques cantou Ilusão de Amor. Antes teve Eduardo Costa, Me Ajuda a Te Esquecer. E Maurício e Eduardo, Melhor Lugar. Já lá vem, ó. Cleiton e Camargo, Henrique e Juliano.

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3: Eu tô de volta já!
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3: Você tá aqui com a gente, é? Uau!
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3: Guilherme Benuto chegando no Madrugada com o Avatar do Homem. Sujeito Homem é isso aqui, ó. Escuta!

Amada Henrique, Juliano Romântico, é, modão? Antes teve Rio Negro e Solimões e Country Beat, apaixona muita gente. Cleiton e Camargo e Diz Que Me Adora, os Bonifácios e Atair Alexandre, Deus me deu esse lugar. E Guilherme Benuto, Sujeito Homem, continua aqui, ó.

madrugada, fechando essa hora, Jorge Henrique, Rodrigo, bom valendo! Antes teve Tiãozinho e Alessandro com De Paulo e Paulino, Amor de Trem. E Fernando e Sorocaba e Matheus e Cauã, 40 linhas! Daqui a pouquinho, na próxima hora, ó com quem você vai cantar. Jorge e Matheus, Maiara e Maraísa, com Marcos e Belucci.

0: Saúde, aqui continua, vem junto!
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0: Abrindo essa hora do Madrugada pra Elaine, pra Kênia, pra Valéria, todo mundo ouvindo a gente no arroba Joel Cabral Voz participando. Ó, Rosa Embriagada, Marília Mendonça.

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madrugada, Maiara e Maraísa, você nunca vai saber. Eita, segredo! Antes, Rio Negro e Solimões com Emílio e Eduardo sonhando com você. Matheus e Cristiano com Bruno e Marrone guarda-chuva. E abrimos com Marília Mendonça, Rosa embriagada. Vem cá junto, tá? Bom dia!

madrugada, fechando essa hora, Matheus e Cauã e Lauana Prado, admita, senhor. Antes, Marcos e Belucci, discordo. E ainda, João Lucas Freitas, cantando com Kleber e Cauã, preso ao seu beijo. Obrigado pela companhia. Daqui a pouquinho tem muito mais moda pra você. Eu sempre conto com você, você sabe, né? Então não sai daí, se prepare pra cantar junto, ó. Lá vem, de Paulo e Paulino. Você vai cantar com Kleber e Cauã, até com o Gustavo.

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Bancada é João Neto e Frederico e Murilo Rufi, porque eu presto. Antes teve João Pedro e Cristiano acordou namorando. Emílio e Eduardo com Fred e Fabrício, aí o homem chora. E ainda Tiãozinho e Alessandro com De Paulo e Paulino, Amor de Trem. E o Gustavo Lima com Nota de Repúdio. Continua aqui, tá? Bom dia!

0: madrugada, Kleber e Cauã, mil adjetivos. Antes teve Aloysio Silva e Gilberto Gilmar bebendo todas. E o Gustavo Mioto com a melhor versão. Bora matar saudade, gente. É rapidinho o intervalo. Você faz aquela viagem especial no mundo da música sertaneja. Você é o meu convidado especial, tá? Então não sai daí. É Vapt Vupt. Segura! 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
2: E aqui é o Di.

0: Bom dia! Última hora tá começando! Obrigado pelo carinho! Sou Joel Cabral. Bora matar saudade? Uma por uma. Isso! Uma hora inteirinha de muita saudade. E você é o meu convidado especial, tá, amigão? Você também vem, né, lindona? Eita, nós! Então bora!
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0: Pra começar, Chico Rei Paraná! Nunca você vai me ver chorar, tá? Há 30 anos no túnel do tempo. Ei, saudade!

0: Tá aí de Alexandre, Deus me livre. 1998, como tocou essa música, né? Teve a Roberta Miranda com Reginaldo Rossi. Amanhã, César e César pra disfarçar. E abrimos com Chico Rei, Paraná. Vem cá, boa terça.
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0: Christian Ralph, solidão no seu lugar, hein, companhia ruim.

Moisés, hein, Luciano? Não dá pra esperar. Essa é de 95. Ê, modão! Teve Jean e Giovanni. Preciso de seus olhos. E abrimos com Christian Ralph, Solidão no Seu Lugar. Ó, daqui a pouquinho a gente volta com muito mais. Eu conto com você, tá bom, lindona? Se vai ter? Claro que vai ter. Muito mais no último bloco. Se prepare pra curtir essa aqui do Rick Renner.

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Milton e Camargo, Quando um Grande Amor Se Faz. Essa foi em 1997. Teve Leandro e Leonardo antes, Coração Quer Te Encontrar, viu? César e Paulinho, Você Marcou Pra Mim. E abrimos com Bruno e Marrone. Vem comigo, continua. Madrugada com você. O João Paulo e o Daniel. Ei, saudade.

0: Roy Renner, essa é de 1994, é cara metade. Antes, Mato Grosso e Matias, me perdoa. Abrimos com João Paulo e Daniel. Oh, obrigado por ter vindo com a gente na terça, 0 hora de quarta-feira. Tô aqui de volta com muito mais moda. Eu conto com você, tá bom, lindona? Certo, amigão? Não sai daí, a programação da rádio tá show pra essa terça-feira. Tudo de bom na sua vida. Ótima terça. Eu te espero a 0 hora de quarta. Tchau.
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4: Alô, amigos de todo o Brasil. Sertanejo Classe A tá chegando por aqui. A partir de agora já sabe, né? Aquela sequência só modão selecionado daqueles que a gente gosta. Eu sou o Fabiano Farias e agradeço você por estar aí, sempre aí pelo rádio ou pela internet também, nos aplicativos, pelo celular. Bom é poder estar na sua companhia. Vem música por aqui, chegando de primeiro, Eduardo Costa, pescador e catireiro. Se é fim de quem? Essa aqui é do Magni Marcial, legal essa música. Adriana Farias com a Mari Galvão, Pedacinhos, está começando agora, Sertanejo Classe A.
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1: Thales e Thiago é bom de ouvir, hein? Distante do Meu Bem, teve pedacinhos Mari Galvão com Adriana Faria. Fechou a primeira sequência, aquele intervalo rapidão chegando por aqui? A gente vai pro intervalo e volta já com muito mais modão no Sertanejo Classe A.
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2: Sertanejo Classe A, seguindo. Daniel com César e Paulinho, dia de visita. Aumenta o volume, vem curtir Sertanejo Classe A.
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1: Roberto Meirinho cantou pra gente Essa Paixão Me Mata, Milagre da Flecha, foi com João Mineiro e Marciano. E agora chega mais intervalo, tá passando, tem intervalo chegando. Voltamos já com Rio Negro e Solimões, tem Rick Renner, Chico Amado Xodó, também depois do intervalo.
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2: Sertanejo Classe A, Rio Negro e Solimões, Cuitelinho, tem Rick Renner, Credencial, Chico Amado e Xodó com João Carreiro e Capataz, tem alguém no seu lugar. Vai seguindo Sertanejo Classe A pra você, muita música boa.
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0: som de Racine Rafael, apaixonado por você, tocando no Sertanejo Classe A.
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0: Que bom demais, e vai seguindo, só modão selecionado. Tem mais intervalo, João Mulato Douradinho já tá por ali programado. Tem delay, Dorivan, Zezé e Luciano também. Manda tua mensagem, pede a sua, vai, vem comigo.
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0: Vamos seguindo com o Sertanejo Classe A. O João Mulato e o Douradinho tá trazendo aqui, ó. Vivendo no Sertão, Esquema Cigano, Delay Dorivan. Tem o Zezé e Luciano do outro lado da cidade. Bom de ouvir Sertanejo Classe A.
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1: Sertanejo Classe A, Lorena e Rafaela, Aurora do Mundo. Zezé e Luciano do outro lado da cidade, cantando por aqui essas modas boas de ouvir. A gente canta junto, você também canta junto, é que eu fico cantando junto, né? Ei, que beleza! Tem mais intervalo chegando, Beto e o Breno tá por ali. Tem o trio Parada Dura, Peão Carreira e Praense também, tá ali depois do intervalo. Rápido, rápido, a gente volta já.
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14: Volta Sertanejo Classe A, Beto e Breno. Beto e Breno, vem por aqui, ó. Foi pensando em você, chora coração. Vem Barco de Papel, Trio Parada Dura, Peão Carreiro e Praense, Quarto Vizinho. Já mandou sua mensagem aqui pra rádio? Vem comigo, Sertanejo, segue.
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1: Sertanejo Classe A, Milionários é Rico, Tribunal do Amor. Foi o que a gente curtiu por aqui. Tem mais intervalos chegando. João Paulo, Daniel tá por ali. Tem Leandro e Leonardo. Tem Lourenço Dorival também. Tem sim, Pede a Sua, que a gente vai tocando. Intervalo, voltamos já.
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3: 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Paulista FM, 6 horas
4: e 21 minutos.
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1: Sertanejo Classe A pra você curtir, pra você ouvir. João Paulo e Daniel vem trazendo em rosca, tem comadre, compadre, com Leandro Leonardo. Lourenço Lorival, Transporte da Saudade. É o Sertanejo Classe A, tudo pra você.
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1: Vou por aí ao som de Paulo e Paulino no Sertanejo Classe A. Teve antes dessa Lourenço Lorival, Leonardo, Leandro, Leandro e Leonardo. E agora tem o quê? Agora tem intervalo chegando aqui na nossa super sequência de hoje. Terça-feira, sua linda. Vem Aladim, Alan e Aladim, né? Depois do intervalo. Tem também ali o Rogério e Regiane, Tom e Juan. Depois do intervalo, sim, voltamos já.
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3: Paulista FM, 6 horas.
5: E

0: 38 minutos.
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2: Sertanejo Classe A, dois passarinhos, Alan e Aladim, Rogério e Regiane, tentar te esquecer, tem por que será, Don Juan também chegando aqui. Muita música boa, só o melhor do sertanejo, no Sertanejo Classe A.
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1: Amor, amor de primavera. De Paulo e Paulino no Sertanejo Classe A. Tem mais. Depois do intervalo já é as saideiras de hoje para ir fechando a nossa super sequência do Sertanejo Classe A depois do intervalo.
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0: Paulista FM, 6 horas
5: e 54 minutos.
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1: Sertanejo Classe A, seguindo, vem por aqui nas saideiras de hoje. Eu, Nego Solimões, a saudade é quem manda. Tem Mocoque e Paraíso, Viola, Trilho e Destino, Gini Geno, Jeito Caipira e ainda Felipe Falcão seguindo seus passos. Tô indo e amanhã a gente se encontra. Amanhã tem mais Sertanejo Classe A. Um grande abraço, até amanhã.
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1: Paulista FM, 7 horas e 8 minutos.
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0: 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Paulista FM, 7 horas
1: e 16 minutos.

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Paulista FM, 7:32. 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
0: Ah, trouxe o irmãozinho também?
2: Ah!
0: Oi, Pedrinho! Ai, essa criançada vai colocar bastante música assim, tá bom? E é claro, gente, vai ligando, entrando em contato com a gente aqui nos canais de comunicação aqui da nossa radinha preferida, beleza? Posso contar com você? Vai ligando, entrando em contato, deixando o seu recadinho, deixando o seu pitaco musical, que a gente vai tocar bastante música assim pra você, tá bom? Bora começar? Bora começar assim. Vem chegando pra vocês e Bruno Marrone, com a participação da banda Calypso. Por que choras?

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2: Pegada 87 na área, bebê. Bora pro rápido intervalo porque a próxima playlist tá melhor ainda. Sai daí não, voltamos já.
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0: Paulista FM, 7 horas e 47 minutos.
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2: Muito bem, de volta com o nosso programa Pegada 87. Eu no comando da sua nave radio
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2: Bora com mais música, gente. Vem chegando pra vocês de Paulo e Paulino, com participação dela, saudosa Marília Mendonça. A música Estrelinha. Aumente o som e vem comigo.

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3: Paulista FM, 8 horas
6: e 2 minutos.
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7: Estamos de volta, bebê! Olha só, muito obrigado a todos vocês conectados conosco de perto, de longe, em casa, no trabalho, em todo o nosso território nacional. E é claro, fora dele também, hein? Muito obrigado pela sua companhia, conectado e também, olha só, sintonizado com a gente aqui na sua melhor.
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7: E bora lá, gente, curtir mais músicas. Vem chegando pra vocês sucessos. Aumente o som e vem comigo. Pegada 87.

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1: E é isso aí, gente. Olha só, muito obrigado a todos vocês que estão participando com a gente, mandando aquele sucesso e, claro, cada música uma melhor que a outra aqui na nossa grade de programação. Bora pra um rápido intervalo, bora tomar aquela aguinha e voltamos já já, hein?
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0: 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Paulista FM, 8 horas e 20 minutos.
1: Que é Leonardo, gente. Bom dia, gente.
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3: Estamos de volta, bebê. Estamos de volta com o nosso programa Pegada 87. Aqui pela minha, pela sua, pela nossa.
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3: E é claro, bora curtir muitas músicas. Aumente o som, sai do chão e é claro, galera, vem comigo, bebê. Chegando pra vocês aí, Zezé de Camargo e Luciano, cantando e encantando pra gente.

0: Foi sucesso, sucesso.
1: E chegando pra vocês agora o quadro Foi Sucesso, Sucesso do Passado.
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1: Saudade da Minha Terra é o nome da música. É um clássico da música sertaneja composta por Goiás, Gerson Coutinho da Silva e Belmonte, inspirado pela saudade de Coromandel, Minas Gerais. A música foi gravada originalmente em 1966 pela dupla Belmonte e Amaraí. Chegando então pra vocês na voz dos Gargantas de Ouro, Milionário e José Rico, Saudade da Minha Terra. Aumente o som e vem comigo.
2: De

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0: 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Vem embora para um break rapidinho e voltamos já já. Sai daí não.
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1: 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Paulista FM, 8 horas e 37 minutos.

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2: Pegada 87, com muita música pra você, bebê. Bora pra um rápido intervalo e voltamos já já com muito mais pra você aqui no Pegada 87.
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5: Paulista FM, 8 horas
6: e 52 minutos.
2: Estamos de volta, bebê, com o nosso programa para todo o nosso território nacional, bebê. Muito obrigado a todos vocês conectados e, é claro, sintonizados com a gente aqui no nosso programa Pegada 87, na sua melhor
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2: E chegando pra vocês agora, Cristiano Araújo, com a música Maus Bocados. Só um pouquinho da história da música Maus Bocados, do cantor Cristiano Araújo. Foi lançada oficialmente em 23 de setembro de 2013. A faixa foi o segundo single do álbum Continua e marcou o início da parceria do produtor Dudu Borges, tornando-se um dos maiores sucessos da sua carreira. Saudoso Cristiano Araújo morreu aos 29 anos em 24 de junho de 2015. Chegando para vocês então a música Maus Bocados. Aumente o som e vem comigo.

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1: E olha só, gente, finalizamos mais um bloco. Muito obrigado pela sua participação. E é claro, bora para um rápido intervalo comercial e voltamos já já. Sai daí não, hein? Vai participando com a gente aqui nos canais de comunicação, aqui na nossa radinha preferida. E voltamos já já, hein? Sai daí não. Pegada 87, está no ar.
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1: Paulista FM, 9 horas e 10 minutos. 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
6: Estamos de volta com o nosso programa Pegada 87 para todo o território nacional. Obrigado pelo seu carinho, da sua audiência. 87 FM. E é claro, você conectado de perto, de longe, em casa, no trabalho, sejam todos bem-vindos, todas bem-vindas. E bora lá. E chegando o sucesso de 2008, a música é Mato e Morro por Você, na voz de Maria Cecília e Rodolfo. 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
3: Muito bem, e o nosso perfil do artista traz para vocês Gian e Giovanni, formam uma das duplas mais importantes do sertanejo romântico. Nascidos em Franca, interior de São Paulo, os irmãos Aparecido, mais conhecido como Gian, e Marcelo, conhecido como Giovanni, começaram a carreira na infância. Explodiram nacionalmente nos anos 90 com os sucessos como Nem Dormindo Consigo Te Esquecer e Convite de Casamento. E a música que você vai ouvir agora no quadro Perfil do Artista é a música Nem Dormindo Consigo Te Esquecer, um dos maiores sucessos, como já disse, da dupla Gian e Giovanni, que foi lançada em 1990 como parte do segundo álbum de estúdio da dupla, intitulado Gian e Giovanni Volume 2. A canção consolidou a carreira dos irmãos no início da década de 90. Chegando então para vocês a música Nem Dormindo Consigo Te Esquecer. Aumente o volume, Perfil do Artista está no ar.
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1: Ah, oh, companheiro Ralf.
2: Ah, oh, companheiro Eduardo Costa.
1: Rapaz, bom demais receber você.

0: Muito bem, muito bem. Finalizamos esse bloco com Mitos. É a música Boate Azul com Eduardo Costa e Ralph. Bora pro rápido intervalo e voltamos já já com muito mais novidades pra vocês aqui no nosso Pegada 87. Sai daí não, voltamos já.
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0: 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Paulista FM, 9h28.
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0: 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Paulista FM, 9:33.
1: Muito bem, estamos de volta com o nosso último bloco desse programa. Calma, Dedé, calma, Dada. Vai chegar bastante música, muita música vai passar por debaixo da nossa agulha aqui, da nossa vitrolinha, da nossa vitrola da 87. Bora lá então, vem comigo, aumenta o som, sai do chão.

isso aí, gente. Olha só, muito obrigado a todos vocês que estiveram conectados comigo aqui na sua melhor rádio. O Pegada 87 vai ficando por aqui, tá bom? Eu, Marcelo Vieira, também vou ficando junto também. E prometo voltar aí na nossa próxima edição, tá bom? Beijo, beijo, beijo no coração. Saúde, paz, Deus no coração. O resto, você sabe o que faz. Deixo minha última pra vocês. Até a próxima, até mais. Tchau, tchau.

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4: Paulista FM, 9:49.
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0: Louvado seja nosso Senhor Jesus Cristo. Para sempre seja louvado, queridos irmãos e irmãs. É terça-feira da Santa e Chagas de nosso Senhor Jesus Cristo. Repita comigo: Senhor das Santas Chagas, livrai-nos de todos os males. Quero saudar a todos em plena novena de Santo Antônio, segundo dia. Saúdo a Rádio Evangelizar, de onde tudo começa. As rádios irmãs, cujos nomes cito neste momento.
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0: Saúdo pela TV Evangelizar, sinal digital em todo o país. Em várias cidades, canal aberto pelo YouTube Padre Manzotti Oficial, pelo aplicativo da Associação Evangelizar é Preciso e todas as plataformas digitais. Queridos irmãos e irmãs, rezando Santo Antônio, curai as feridas sentimentais. Repita comigo: Santo Antônio, curai as feridas sentimentais, em nome do Pai, do Filho e do Espírito Santo. Amém. Naquele tempo, disse Jesus a seus discípulos: Vós sois o sal da terra. Ora, se o sal se torna insosso, com que salgaremos? E não servirá para mais nada, senão para ser jogado fora e pisado pelos homens. Vós sois a luz do mundo. Não se pode ficar escondido uma cidade construída sobre um monte. Ninguém acende uma lâmpada e coloca debaixo de uma vasilha, mas sim num candeeiro, onde ela brilha para todos os que estão em casa. Assim também brilha a vossa luz diante dos homens, para que vejam vossas boas obras e louvem o vosso Pai que está nos céus. Senhor, teu santo evangelho nos coloca com clareza aos discípulos de ontem, aos discípulos de hoje. Vós sois o sal da terra. Ser sal é dar sabor. Ser sal é conservar os valores cristãos, não conservar como algo imutável, mas algo que é fundamental para toda a vida cristã. Senhor, fazei com que eu seja sal da terra, sal no mundo. Vós sois a luz do mundo, a luz. Não a luz que provém de nós mesmos, mas a luz que reflete a tua luz. O mundo precisa de luz. Luz para dissipar as trevas. Luz para dissipar a escuridão, as incertezas, as dúvidas. Hoje, em plena terça-feira das Santas Chagas, nós te pedimos, Senhor, vós que dissestes: eu sou a luz do mundo e quem me segue não andará nas trevas. Fazei-me luz, fazei-me sal. E que as minhas atitudes, a minha vida, o meu viver, querer, falar, seja sem dúvida um reflexo da tua luz. Senhor, hoje Terça-feira das Santas Chagas. Nós queremos colocar todas as intenções, os pedidos, os clamores, e pedir, Senhor, que esta luz dissipe as trevas. Nós te pedimos pelos doentes que estão acamados em casa, os que estão acamados nas enfermarias, nas UPAs, que estão nas filas esperando por um diagnóstico, por um exame, ou em casa, angustiados, para receber a notícia de um exame, de uma cirurgia. Tire essa ansiedade, esta preocupação, este medo. Brilhe a tua luz, Senhor. A tua luz da serenidade, da paciência, da confiança e da fé. Nas horas mais sombrias de viver, Senhor. Como é lindo ver o céu, o sol aparecer, a tua luz aparecer. O mal já se afasta da minha vida e eu creio nisso.
1: Eu solto a voz para dizer:
0: eu sou da luz, diga forte, cantando. Eu sou da luz, eu sou de Jesus, e as minhas obras serão condizentes a isto. Serei o sal da terra, serei a luz do mundo. Jesus das Santas Chagas, libertai-nos da ansiedade, da depressão. Jesus das Santas Chagas, protegei-nos e curai-nos do câncer. Santas Chagas, eu ofereço este programa a todos os líderes mensageiros das capelinhas de Jesus das Santas Chagas, a todos que rezam o terço das Santas Chagas, a todos que têm devoção das Santas Chagas. Senhor, fica conosco, Senhor, durante todo este programa. Acolha cada partilha, cada testemunho de louvor à tua graça, à tua bênção. Fica conosco, Senhor. A frase de hoje que toca nosso coração: sois chamados a ser sal da terra e luz do mundo. Nós voltamos já. Volte comigo.
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9: Procure que sua infância seja inocente, tua meninice respeitosa, tua adolescência paciente, tua juventude virtuosa, tua maturidade carregada de méritos e velhice sábia. Santo Agostinho de Hipona.
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0: Bom dia, Cláudia. Que a paz de Jesus esteja com você.
1: Olá, Padre Manzotti, sua bênção.
0: Deus abençoe. Você fala de onde?
1: Eu falo de Araripina, Pernambuco.
0: Minha saudação, Araripina, Pernambuco. E como você me acompanha, filha?
1: Eu acompanho pelo canal 329.
0: TV Parabólica Digital. Aproveito a dizer que qualquer pessoa que tenha no território nacional Parabólica Digital, basta fazer uma busca e vai ter o sinal da TV Evangelizar. Diga lá, Cláudia.
1: Ai, padre, o senhor não sabe o alento ao meu coração que é falar com o senhor.
0: Hoje é seu dia, em plena terça-feira das Santas Chagas de Jesus.
1: É, minha mãe acompanhava sempre o seu programa, né?
0: Então ela faleceu, e... meus sentimentos.
1: Isso, acompanhava seu programa sempre. Ela faleceu agora em dezembro, né? Dia 13 de dezembro.
0: Meus sentimentos. Como é o nome dela, para que rezemos?
1: Maria Eriane Cavalcante Bezerra.
0: Tá bom. Pode falar, filha.
1: Bem, padre, minha família é de base muito católica, como, por exemplo, meu pai foi catequista por muitos anos.
0: Sim.
1: E junto com mamãe, eles presidiam a pastoral carcerária aqui do município, entendeu?
0: Nossa, que atitude nobre. Estive preso e me visitastes.
1: É.
0: Certo.
1: Ai, padre, estou passando pelo luto dilacerante.
0: Certo.
1: Minha mãe faleceu em um acidente de moto, onde eu estava pilotando a moto.
0: Entendi.
1: E outra moto, em alta velocidade, conduzida por um adolescente de 18 anos. Colidiu com a gente, né?
0: Sim.
1: Dia 11 de dezembro. Ela fez 70 anos.
0: Sim.
1: Dia 10 de dezembro, e no dia seguinte aconteceu o acidente.
0: Entendi. E você carrega isso com você?
1: Eu carrego isso comigo, padre, como uma culpa.
0: Por que você se acha culpada?
1: Mesmo sabendo que acidentes acontecem, eu acho que aconteceu mais ainda isso por conta de familiares, né? Que me atribuíram também culpa para...
0: Entendi.
1: Deixar a situação ainda pior, sabe?
0: Filha.
1: O que ainda meu coração fica confortado é de saber que ela não morreu no momento do acidente. Ela
0: Sim.
1: faleceu 3 dias depois.
0: Certo.
1: No hospital de Ouricuri, por dilaceração hepática.
0: Sim.
1: Por falta de uma tomografia.
0: Misericórdia. Lamentável isso.
1: Levamos para o IML em Petrolina e lá foi constatado, né, que ela teve dilaceração hepática. Então, às vezes eu já fico me segurando, me apegando a isso, justamente para tirar a culpa de cima de mim, né?
0: Filha,
1: porque ela não faleceu no momento.
0: Filha, você não... Veja, essa culpa em nada te ajuda. Eu tenho certeza que você foi uma motorista prudente, que não era a primeira vez que ela andava com você.
1: Não.
0: E, portanto, essa culpa não te faz bem. E mesmo que as pessoas queiram atribuir essa culpa a você, entenda e não assume essa culpa. Você se conforta em entender e compreender que ela foi por outro motivo a morte, mas o quanto você, em vida, expressou amor para sua mãe. Vocês se davam bem?
1: A gente estava morando junto desde a época da pandemia.
0: Então, filha, imagina quanto carinho, quanto afeto. Não se julgue por um fato, não se julgue por um acontecimento. Acidentes acontecem, imprudências acontecem, e nós somos humanos.
1: É, padre.
0: E ela aqui na Terra fez tanto bem, certamente está junto de Deus.
1: Ave Maria, fez bem até demais. O ano passado, Minha irmã mais velha, que mora em Salgueiro, teve um câncer de mama. Ela passou o ano inteiro com ela lá. Aí veio para cá justamente para passar Natal conosco aqui, né? E Ano Novo, sim, passar um tempo por aqui. E aí esse acidente aconteceu. A gente estava muito, mas muito grato mesmo, é, pelas mãos ensanguentadas, por Jesus da Santa Chagas, que ela acompanhava o seu programa sempre.
0: Certo.
1: É, até pela graça de eu ter conseguido financiar essa casa aqui pela Caixa, entendeu?
0: Então não deixe, não permita. E isso é uma questão, cada vez que alguém falar ou você sentir esta culpa, eu quero que você reze assim: Senhor,
1: Senhor,
0: eu te entrego a minha mãe.
1: Eu te entrego a minha mãe.
0: Eu a amei muito.
1: Eu a amei e amo muito.
0: E amo muito minha mãe.
1: Amo muito, pai.
0: Tira, Senhor. Este sentimento de culpa.
1: Este sentimento de...
0: Que a exemplo de minha mãe. Diga.
1: Tira, Senhor, do meu coração esse sentimento de culpa.
0: E que a exemplo de minha mãe. Eu faço somente o bem.
1: Jesus das Santas Chagas.
0: Derrame uma gota do seu preciosíssimo sangue. E me liberte desta culpa. Amém, Padre, amém. Levarei seu nome em oração, Cláudia. E sempre reze isso. Vá pedindo, tire esse sentimento de culpa de mim. Cláudia, de Araripina, Pernambuco, ela disse acompanhar pela TV Evangelizar, canal digital 329. Também nos transmite a rádio Grande Serra FM, diretora Adriana Aparecida, Dom José Vicente Pinto de Alencar Silva, de Salgueiro. 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

0: Querido povo de Deus, e nós vamos para a leitura orante de Jó. Você tem gostado da leitura orante de Jó? Mande um áudio, 41-3221-6060. Aproveito para dizer, eu tenho feito a leitura complementar do livro Inabalável. 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Vamos ouvir o que as pessoas têm dito sobre o livro de Jó, por favor.
1: Eu sou Neuza de Joquirópolis. Sou associada, acompanho o senhor.
0: Opa.
1: Desde o começo da experiência de Deus.
0: Que bom.
1: Padre, eu e meu esposo estamos vivendo Jó nos dias de hoje.
0: Meu Deus.
1: Devido a uma enfermidade da perna dele, nós começamos a vender as galinhas, os frangos, depois passamos a vender os bezerros, agora começamos a vender as nossas vaquinhas. Passamos por momentos difíceis.
0: Imagino.
1: Mas com a ajuda da família, conseguimos estar superando. Então eu disse a ele, nós somos só, mas a nossa fé
0: isso.
1: Em Jesus das Santas Chagas e a esperança de que dias melhores virão
0: isso é
1: continua firme e forte. Nós não desistiremos. Obrigada, Padre. Te assisto pelo canal 329 da Parabólica Digital.
0: Aí.
1: Um grande abraço, Padre. Estou amando a leitura de Jó.
0: Mais uma vez, minha fé é inabalável, não é, sacristão? A Neuza dizendo lá de Juquerópolis, São Paulo. É lamentável, filha, que você tenha que estar vendendo as galinhas, as coisas que você tem, as vaquinhas, devido a uma enfermidade. Quem dera se pudéssemos ter acesso à saúde sem ter que se dispor do que temos. Mas é louvável o que você diz. Que você falou para o seu marido, estamos vivendo como Jó, mas não perdemos a fé em Jesus. É isso que exatamente eu tenho dito. Aconteça o que acontecer, minha fé em Deus é inabalável. Isso dá esperança, dá confiança. Deus seja louvado. Mais uma vez sendo citado, a Parabólica Digital, canal 329. Se você tiver uma Parabólica Digital, você pode assistir. E meu abraço a Juquirópolis, eles que estão assistindo agora, certamente. Bispo Dom Antônio Luiz Cipollini, da Diocese de Marília. Mesmo em meio à tempestade, a minha fé é inabalável, diga isso. Não importa o que venha, a minha fé é inabalável em Deus. Pela graça de Deus, porque fé é graça. Um aceite do ser humano. Bíblia aberta, cartilha de oração.
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0: E hoje, Deus continua falando. E de modo particular, nós ficaremos no capítulo 39. Uma reflexão importante. Jó, capítulo 39. Deus questiona Jó. Você, Jó. Aqui o sujeito oculto é Jó. Você sabe quando nascem os cabritos selvagens? Ou já viu nascerem as corças? Você sabe quantos meses as suas fêmeas levam para dar cria ou qual o momento do parto? Versículo 5. Jó, sempre um questionamento. E o texto mostra, de modo geral, já vou lhe dar a dica, como nós somos pequenos e como a nossa razão não alcança a criação de Deus. É verdade que a ciência vai descobrindo, mas é um vai descobrindo, e quantas coisas a serem descobertas ainda. Mas quem fez toda essa maravilha? Quem? Mãos humanas? Não. É Deus. Por isso o versículo 5, e continua no mesmo raciocínio. Quem deu liberdade ao jumento selvagem? Quem os deixou andar soltos à vontade? Eu lhes dei o deserto para ver a sua casa, ser a sua casa, e lhes dei de viver nas terras salgadas. Versículo 9. Será que um touro selvagem vai querer trabalhar para você? Será que ele vai passar a noite no seu curral? Será, Jó? Pense bem, que você consegue prendê-lo com cordas ao arado a fim de arar a terra ou puxar o rastelo? Será que você pode confiar na grande força que ele tem, deixando por conta dele o trabalho pesado que há de fazer? Mais uma avaliação, versículo 13. Como batem rápidas as asas do avestruz. Mas nenhuma avestruz voa como a cegonha. A cegonha põe seus olhos no chão para que a areia quente os faça chocar. Ela nem pensa que alguém vai pisá-lo ou algum animal selvagem pode esmagá-lo. Ela age como se os ossos, ovos não fossem seus e não se importa com os seus esforços, fiquem perdidos. Jó, versículo 19. É Deus falando a Jó. Por acaso, foi você quem fez os cavalos tão fortes? A pergunta vale para nós também. Você quer se colocar no lugar de Criador? Esqueceu que é também uma criatura? Você quer avaliar a Deus, que criou as maravilhas do mundo? Foi você, continua Deus falar a Jó,

0: o gavião a voar e abrir as asas do seu voo para o sul? Senhor, Senhor, dai-me consciência de ser uma criatura e que respeite plenamente o Criador e que eu compreenda que faço parte desta grande criação e que a terra é também minha casa. Eu vou para o intervalo, eu volto já, volte comigo.
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na continuidade do livro de Jó, Deus faz todo um apanhado, citando alguns animais, citando até a complexidade da criação, e sempre a pergunta: Jó, foi você que fez isto? Mas o versículo, o capítulo 40, versículo 1, nos deixa um questionamento de oração. Versículo 1: Então o Senhor disse: Jó, você desafiou a mim, o Todo-Poderoso.

0: vai desistir de me dar uma resposta? Eu diria que a primeira resposta hoje é olhar para a criação. E você que está onde estiver, pense numa algo bonito da tua vida. Um pássaro, uma flor, um jardim, ou o sol que amanheceu. E diga: eu te louvo, Senhor, de todo o meu coração. Diga: eu te louvo, Senhor. Te louvo porque fizeste tudo tão perfeito. Na presença dos anjos, a ti eu te louvarei, Senhor. Isso me faz lembrar do Salmo 8, que é bom que se reze hoje. Isso me faz lembrar da frase de nosso Senhor Jesus Cristo, que disse: olhai os lírios dos campos. Eles não compram roupas e Deus os vestiu de forma maravilhosa. Olhai os pássaros do céu, as plumagens. Então a primeira resposta que temos, diante até da complexidade da vida: Deus, que fez tudo tão perfeito, nos irá desamparar? E ao som dessa música, eu te amarei, Senhor. Eu sugiro hoje, no livro Inabalável, a página 115, que diz assim: perguntas que revelam. Onde estava tu quando eu fundava a terra? Quem determinou suas dimensões? Virgem Mãe, que perguntas. Deus pegou pesado. E Deus seguiu não com explicações, mas com mais perguntas capazes de revelar quão limitado é o nosso entendimento. Deus falou dos mares, das estrelas, dos animais selvagens, e cada descrição ia revelando que tudo está sob seu domínio. Lembra que eu falei? Essa é a primeira resposta. O mundo não é um caos sem sentido. Hoje parece, né, que nós somos um acidente de percurso, que o mundo está num caos. Mas acredite, mesmo que aparente está no caos, é uma obra sustentada com o propósito e ordem das mãos divinas. A leitura complementar deste capítulo 39 hoje, página 115 do livro Inabalável. Hoje é dia de lembrar as capelinhas, e eu quero homenagear tantas capelinhas. Vi tantas lá no Distrito Federal. Inclusive, aconteceu o encontro estadual dos mensageiros do Distrito Federal. Parabéns, aconteceu na paróquia, quase 30 capelinhas presentes. Meu grande abraço ao Geiso, que conduziu, a nossa equipe que estava lá. Deus seja louvado, que foto linda. Muito me encantou. Eu estava lá para um evento e de manhã aconteceu esse encontro estadual. Também quero lembrar, mandaram fotos, deixa o número ali, quem quer mandar fotos, 419-8791-2787. Erenilce do Nascimento, de Itaquiraí, Mato Grosso do Sul. Gorete Albino, de Criciúma, Santa Catarina. Mais uma mensageira, Josenildo Oliveira Souza, Lagarto, Sergipe, na igreja, meu grande abraço. Maria das Graças Azevedo, de Jiparaná, Rondônia. Elizabeth Santos Alves, Pedra Azul, Minas Gerais. Mais uma mensageira, Marilete Toniolo Coradim, de Colombo, minha saudação. Maria Francinete Rodrigues, de Picos, Piauí, minha saudação ao sacerdote que estava junto ali. Louvado seja Deus, Picos, Piauí. César Livino de Oliveira Ferreira, de Lucas do Rio Verde. Oh, quanta criança, gente! Toca o sino, sacristão! Lindo de ver tantas crianças, César! Parabéns, você reuniu tantas crianças, Deus seja louvado! Jovelina Dias Cardoso, do Rio de Janeiro. também o sacerdote ali junto, Rio de Janeiro. Mande a sua foto. Toda terça-feira eu valorizo os grupos e quero ao mesmo tempo dizer, torne-se o mensageiro da Capelinha de Jesus das Santas Chagas. Caso você venha receber uma graça de Jesus das Santas Chagas, não acha que é mais do que justo dizer, bom, se eu recebi essa graça, sou uma miraculada, um miraculado de Jesus das Santas Chagas, eu vou propagar a devoção, sendo um mensageiro da Capelinha de Jesus das Santas Chagas na minha cidade, no meu bairro, no meu condomínio, 0800-410-6060. Filhos amados, vamos lá. Zélia, que a paz de Jesus esteja com você. Zélia?
1: Bom dia, padre. Sua bênção.
0: Bom dia, Zélia. Deus abençoe. Você fala de onde, minha querida?
1: Eu sou de Curitibano, Santa Catarina.
0: Opa, meu abraço, Curitibanos, Santa Catarina. Como é que você me acompanha aí?
1: Eu acompanho pela Rádio Coroada.
0: Com certeza, Rádio Coroada. Diga lá, Zélia. Oh. Alô? Zélia? Ah,
1: diga. Eu tô muito emocionada, padre.
0: Oh, é seu dia, minha querida. Hoje é seu dia.
1: Fazia tempo que eu tentava ligar pro senhor e nunca consegui. Hoje eu não fiz nada desde a manhã. Consegui essa ligação.
0: Oh, meu anjo, que bom. Vai lá, querida.
1: Padre, eu vou contar só pela metade, que não vai dar tempo, eu sei.
0: Diga.
1: Olha, eu sou uma mulher sofredora, desde que eu fui sofrida, mas enfrentando batalha e mais batalha, rezando com fé em Deus.
0: Sim.
1: E pedindo força para Deus me dar força, coragem para enfrentar a minha vida, de dia a dia.
0: Sim.
1: E casei, meu casamento foi muito tribulado, não deu certo. Me separei, me divorciei, tive dois filhos com ele, mas não é no sofrimento.
0: Sim, tô ouvindo.
1: Hoje eu tenho dois filhos, um tá com 29 anos, minha filha tá com 31 anos.
0: Certo.
1: Meu filho é solteiro, mora comigo, minha filha é casada, mora em Blumenau, Santa Catarina. Então, eu sou uma pessoa assim, muito nervosa, muito estressada, porque eu passei por muitas coisas na minha vida.
0: Tá.
1: Eu fumava desde os 12 anos. E eu pedia para Deus que eu queria deixar de cigarro, porque fazia mal. Minha mãe já morreu de enfisema no pulmão.
0: Sim.
1: Daí eu pedia para Deus todo dia para me largar de cigarro. E quando foi um dia, eu fiz um curso no tabagismo em 2023.
0: Tá.
1: Foi dia 21 de julho de 2023.
0: Tá.
1: E pedi para Jesus das Santas Chagas, que eu tinha muita fé nele.
0: Certo.
1: E tinha e tem.
0: Certo.
1: Eu faço a oração de Jesus das Santas Chagas todos os dias.
0: Certo. Zélia, fica na linha, eu volto falando com a senhora, nunca, geralmente não acontece isso, mas só vontade de falar era tanta, eu volto falando e volto com a novena, voltamos já.
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10: Quando o querer é completo, o trabalho se torna um lazer. Santo Agostinho de Hipona.
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0: Era finalzinho do bloco e a Zélia estava na linha e continua. O desejo dela é tanto de falar que eu avanço agora. Zélia, você estava contando que você tem dois filhos, que você queria parar de fumar em 2023. O que aconteceu, querida?
1: Pois é, eu pedi para Jesus das Santas Chagas me ajudar que eu deixasse do cigarro. Eu queria fazer um propósito, pagar um boleto de R$3 do meu cigarro, porque o meu cigarro era baratinho, R$5. Então fiz e graças a Deus fui liberta.
0: Amém.
1: Não fumo mais, graças a Deus.
0: Tá certo.
1: E eu tô pagando, era R$3, agora passou para R$5.
0: Tá certo, querida. Graça recebida, Zélia.
1: Eu tô pagando.
0: Graça recebida.
1: Graça testemunhada.
0: Que bom. E olha, muito obrigado por você ajudar a obra evangelizar, de você reverter o dinheiro que você gastava com o cigarro, é o dinheiro que se ajuda na obra evangelizar. Muito obrigado por esse gesto, Zélia. Pessoas como você faz toda a diferença, viu, minha querida?
1: Amém. Pedi oração também para meu filho.
0: Como é o nome dele?
1: Meu filho Derli, Gonçalo de Jesus.
0: É.
1: Pela libertação dos vícios dele, que eu quero tanto.
0: Tá.
1: Onde eu ver meu filho largar esses vícios.
0: E quem mais? Deus abençoe, Zélia de Curitibanos, o tempo urge, querida. Puxa o telefone e pega os nomes dela, por favor, de oração. Zélia de Curitibanos, Santa Catarina, Rádio Coroado FM, Frei Neuri, meu abraço, Dom Gilson Meure, de Lages. Hoje, aniversário, Rádio Conceição FM, Conceição Paraíba, São Carlos FM, São Carlos do Ivaí, Paraná. Atenção, povo de Deus, faltam 3 dias para o arraiado seu vigário. Sexta-feira agora, atenção, povo de Deus, vamos celebrar Santo Antônio, vamos celebrar São Pedro, vamos celebrar São João. Sexta-feira agora, dia 12, sexta-feira, 7ª edição do Arraiado Seu Vigário. Que horas, padre? 19 horas. Transmissão pela TV Evangelizar, Rádio Evangelizar, YouTube Padre Manzotti. Arraiado Seu Vigário, 7ª edição. E eu já quero dizer para você que, claro, será um momento de homenagem ao São João, Santo Pedro, Santo Antônio, sem dúvida, também Dia dos Namorados, e nós vamos ter um momento com os namorados. Solta lá imagens, você sabe, Manzotinho vai estar presente, participações especiais, momentos muito fortes. E o objetivo que nós vamos ter é fazer um acompanhamento e a estabilidade dos canais que estão canal aberto nas cidades. Eu explico melhor amanhã, mas Arraiado Seu Vigário, 7ª edição. Muita coisa boa para você. Se programe nessa sexta-feira, 19 horas. E agora o vigário mandou avisar que está na hora da novena. Bora lá, meu filho. Santo Antônio, segundo dia. Santo Antônio, curai as feridas da vida sentimental. Santo Antônio, curai as feridas da vida sentimental. Terceira vez. Santo Antônio, curai as feridas da vida sentimental. Santo Antônio, sabemos que o casamento é uma vocação abençoada por Deus, sacramento do amor comparado ao amor de Cristo para com a Igreja. Abençoai todos aqueles que são chamados ao matrimônio. Ajudai que o namoro e o matrimônio sejam alicerçados pelo amor sincero, pela verdade constante. Coloque no coração dos namorados e dos casais verdadeiros sentimentos de afeto. Fazei que contemplem um ao outro e busque uma união abençoada por Deus, para que os namorados, os casais, sejam capazes de vencer os possíveis problemas familiares e conservem sempre vivo o amor, que não falte harmonia, compreensão dentro do matrimônio. Ó glorioso Santo Antônio, que tivestes a sublime dita de abraçar e afagar o menino Jesus, eu vos imploro esta graça. Peça, Santo Antônio. Eu vos imploro esta graça. Santo Antônio, vós que tendes sido tão bondoso para com os pecadores, não olheis para os poucos méritos que agora vos implora. Santo Antônio, pedimos por aqueles que desejam um matrimônio, que encontrem pessoas que venham formar uma verdadeira família católica. Por aqueles que a vida lhes deixou só, separados, solteiros ou viúvos, que encontrem felicidade na forma de viver. Santo Antônio, proteja todos do perigo e afaste do lar todas as tribulações. Santo Antônio, curai as feridas da vida sentimental. Santo Antônio, rogai a Deus pelos namorados. Santo Antônio, rogai a Deus pelos casais. O Senhor esteja convosco. Ele está no meio de nós. Abençoai, Senhor, a água, a roupa dos enfermos, as fotos de família. Por intercessão de Nossa Senhora do Carmo, São Pio de Pietrelcina, nos méritos das Santas Chagas, em nome do Pai, do Filho, do Espírito Santo. Amém. E eu me despeço com esta música, o clipe. Você já assistiu no YouTube Padre Manzotti? 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
1: Olá, bom dia. A partir de agora está entrando no ar mais uma edição do programa Torre de Pedra em Destaque Paulista FM é notícia. Hoje é terça-feira, dia 9 de junho, ano 2026. Estamos aí no segundo dia da semana. Muito bom dia para você, amigo comerciante, você trabalhador, você que está na fazenda, no sítio, onde você estiver curtindo nesse momento a programação da rádio, através do Facebook, das nossas redes sociais, através também do nosso site radiopaulistafm.com.br. A informação, prestação de serviço e muito mais, né? Apresentação do seu amigo Marcos Rodeio, Marcos Lourenço, o porta-voz da notícia. Você que acompanha a nossa programação em toda a região, tudo de bom para você. Hoje é dia da imunização, dia do porteiro e dia do tenista, dia nacional também de Anchieta. Parabéns a todos os profissionais de saúde, os profissionais qualificados também, que estão aí na luta sempre no dia a dia, né? Corpo de Bombeiros, a Polícia Militar, Polícia Civil, enfim, os guardas municipais, aí, os GCMs também, que estão sempre na luta do dia a dia. Os caminhoneiros, os nossos amigos motoristas, né? Que estão aí no volante, na direção, seguindo pelas estradas do nosso interior de São Paulo. Que você tenha um dia ricamente abençoado já nesta manhã desta terça-feira. E falando dos principais fatos e das principais ocorrências, portanto, desta segunda-feira para terça-feira e também as ocorrências no dia de hoje. Nós tivemos, portanto, uma tarde na cidade de Tatuí, né, com uma ocorrência policial, polícia militar, guarda GCM, corpo de bombeiros, que chamou atenção na tarde desta segunda-feira. Há, portanto, os relatos que seguiam até aqui ao nosso departamento de jornalismo era sobre uma mulher que teria se jogado ali de uma ponte, portanto, na cidade de Tatuí, caso que ocorreu e teve aí uma grande repercussão, né? Moradores ficaram apreensivos, né? No interior de São Paulo, na cidade de Tatuí, uma ocorrência ali na ponte do Boqueirão, com uma movimentação do Corpo de Bombeiros, Guarda Municipal, a GCM e a Polícia Militar chamou a atenção dos moradores e pessoas que passavam pelo local. Uma pessoa pulou da ponte. Portanto, não se sabe, né, os motivos de que essa pessoa teria se jogado dessa ponte e acabou perdendo a vida, segundo as informações. Corpo de Bombeiros chegou para fazer o resgate, né? Imediato ali se aglomerou vários populares ali ao lado da ponte e, portanto, não se sabe, né, de que maneira essa pessoa estaria passando, né? Muita gente julga, fala, a pessoa assim, a pessoa é usuário da bebida, da droga, enfim, tá passando por vários problemas aí que a gente nem sabe, né? O coração das pessoas, a gente, é uma terra que ninguém anda. Então, quando você fica sabendo de algo, né, que a pessoa tá ali em momento de depressão, momento triste, ou você ajuda de alguma forma ou busca, né, ajuda para que a pessoa possa ter, né, ali um ânimo de vida. Portanto, esta ocorrência em Tatuí ocorreu ali na ponte do Boqueirão, com uma equipe de Corpo de Bombeiros, Guarda GCM, Polícia Militar, chamou a atenção da população. Na tarde dessa segunda-feira, dia 8, ali na ponte do Boqueirão, uma movimentação das forças de segurança e Corpo de Bombeiros chamou a atenção dos moradores e pessoas que passavam pelo local. As primeiras informações é que uma mulher teria se jogado desta ponte, a ponte que ficou interditada por alguns momentos para a equipe dos bombeiros realizarem o resgate. Segundo os populares, a mulher foi resgatada sem vida. Teve um vídeo, né, que um morador, ele enviou pra gente aqui falando sobre acidente, mas não se tratava de acidente, né? Olha, se você souber de alguma informação, você pode ligar para 188, né? Portanto, para acessar 188 para ajudar essas pessoas. É o Centro de Valorização da Vida. A gente sabe que muitas pessoas chegam ao fundo do poço, né? Por algumas circunstâncias, familiares, problemas, enfim, que tudo ocorre na vida. Mas olha, é preciso a gente fortalecer e a gente procurar ajudar essas pessoas. Quando dá para ajudar, né? Quando não dá, não dá para se fazer nada. Mas a tentativa de ajudar já é bastante importante também para a vida social. Contribua, né? De alguma forma generosa. Olha, eu quero falar da festa Quermesse em Louvor a São Pedro em Torre de Pedra, que acontece nos dias 25 a 28 de junho. Programação que se inicia aqui no município. Você é o nosso convidado para participar. As cartelas do bingo já estão sendo vendidas na paróquia com a nossa a secretária da paróquia, né? A secretária, nossa amiga aí, a Adriana, e também a dona Margarida, que está vendendo essas cartelas aí em prol às obras sociais da paróquia, né? A paróquia tem feito um grande trabalho social, que é o trabalho da evangelização. Levar a palavra, né, meu amigo? Porque a palavra de Deus é que nos ajuda a fortalecer a nossa caminhada. Olha, eu vou para um rápido intervalo e eu volto daqui a pouquinho com mais informações para você que está ligado junto com a gente aí.
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1: Muito bem, para você ligado com a gente aqui nas informações, agora são 11 horas e 14 minutos, hoje é terça-feira, dia 9 de junho. Quero mandar um abraço aqui para o nosso amigo Evandro, ele que está nos ouvindo, curtindo aí a programação lá na Capela do Alto, né? Cidade de Capela do Alto. O Rodolfo também, aí do Tatuapé em São Paulo, o nosso amigo querido cowboy, hein? É, o cowboy apaixonado, ele está lá agora nesse momento virando aquele volante lá, né? Ele está ali na linha do Parque Dom Pedro até a estação de Santo Amaro. Abraço aí especial para o Márcio e Udi, aproveitando esse momento e está ouvindo as nossas notícias, acompanhando a programação aqui direto de Torre de Pedra. Olha, um morador, ele mandou uma mensagem para a gente aqui falando, né? Que ele se sente praticamente lesado, ou até mesmo, de alguma forma, ele não sabe se explicar, mas ele fala que está se sentindo, a explicação dele, ele fala que está se sentindo assim, não atencioso, né? Não está bem atencioso hoje, não está. Sabe por quê, meu amigo? Mas não é isso, não. Mas o ânimo, né? Ele falou, Marcos, hoje eu amanheci daquele jeito aí. Tem dias que você amanhece, né, meu amigo? Daquele jeito aí, falando, rapaz, parece que o dia não passa, amanhã não chega, e, né, as coisas não acontecem, mas tenha esperança que Deus está sempre na sua vida, no seu caminho, para te abençoar. É a nossa mensagem de esperança e de fé, e nunca desista dos seus sonhos, daquilo que você está em busca, né? Que principalmente a busca constante da nossa vida é os nossos objetivos, é alcançar. E tudo isso será alcançado a partir do momento que você se dedica. Vamos se dedicar mais aí. Para você ligado na informação, Paulista FM, olha, hoje, terça-feira, dia 9 de junho, nós estamos aí vivendo mais um calendário, né? Mais um dia aplicado. Quero desejar a todos um bom dia e principalmente quem está completando mais um ano de vida hoje. Receba os nossos parabéns aqui de toda a nossa equipe que faz essa rádio com muito carinho para você.
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1: Muito bem, vamos juntos nesta super manhã, seguindo aí nesta terça-feira. Quem tá ligado com a gente é o tio Eurípides, rapaz. Ele falou que não perde nenhuma programação. O homem, quando atrasa alguns minutos, ele já fica muito preocupado, né? Ele fala, cadê o Marcão, rapaz? Será que ele tá fazendo, né? É muitos afazeres, viu, tio Eurípides? A gente começa aí logo pela parte da manhã, na parte da redação, 7 horas da manhã, e vai praticamente parar lá para as 21 horas. Não é todo dia que a gente para às 21 horas, não. Sempre temos aí, um pouquinho mais tarde, né? A gente, portanto, trabalha bastante aí em prol das informações. Olha, uma adolescente de 13 anos, ela morreu após sofrer mal súbito durante um acampamento religioso no interior de São Paulo. Uma jovem de 13 anos faleceu após passar mal durante um retiro religioso em Presidente Prudente. O incidente ocorreu na última sexta-feira, dia 5, e está sob investigação da Polícia Civil. Conforme relatos, Micaele, né, Tarifa Maldonato Amaral estava participando de um acampamento quando teve um colapso e desmaiou. Ela foi imediatamente socorrida e levada à Santa Casa de Misericórdia de Presidente Prudente. E segundo o hospital, a jovem chegou com um nível de consciência reduzida, né? Pelas redes sociais, a mãe da garota, Daiane Maldonato, informou que a sua filha teve 15 paradas cardíacas. Não sabemos as causas. Ela teve 15 paradas cardíacas e não conseguiu resistir, escreveu a mãe de Micaele. Ela que era membro do clube de Debravadores e estudava no Colégio Adventista, uma organização associada à Igreja Adventista, que emitiram uma nota de condolências em luto pela morte da jovem, expressaram apoio à família, né? O sepultamento aconteceu no domingo, no cemitério municipal de São João Batista, em Presidente Prudente. A Polícia Civil enquadrou o caso como morte suspeita devido a um evento súbito, né? As apurações e as circunstâncias do falecimento, nesse momento, né, estão sendo averiguadas pela Polícia Civil. É uma pena, né? Uma adolescente, uma jovem de apenas 13 anos, morreu após sofrer mal súbito durante o acampamento religioso. É uma pena, né? Que tão jovem, né? 13 anos de idade. Você vê que não é nada fácil, né, meu amigo? As coisas acontecem de uma hora para outra. Mas vamos trazer informações agora, direto da cidade de Guareí. Eu estou aqui na linha com ele, o repórter Marcelo Martins, que vai falar com a gente. Bom dia, Marcelo Martins.
6: Bom dia, Marcos.
1: Cadê o Marcelo Martins?
6: Turismo e Lazer não tá de Guareí vai promover todas as quartas-feiras, a partir do dia 17 de junho, no Centro Cultural, a aula de dança gaúcha em nossa cidade. As pessoas que querem conhecer ou que já conhecem a tradicional música gaúcha podem estar participando na aula de dança gaúcha que vai ocorrer todas as quartas-feiras no nosso Centro Cultural, que fica na rua Alameda Jair Martins de Siqueira, no centro aqui de Guareí. As inscrições podem ser feitas no Ginásio de Esportes Emílio Rodrigues da Costa, com a Rosana, ou na quarta-feira, dia 17, a partir das 19h30, lá no Centro Cultural em Guareí. Tá todo mundo convidado, inclusive para participar desta aula gaúcha. Primeira aula gaúcha aqui em Guareí, promovida pela Secretaria de Esportes, Cultura, Turismo e Lazer, coordenada pelo secretário de Esportes, Gustavo Auritio. Marcelo Martins, para Paulista FM, Torre de Pedra.
1: Bom dia, Marcelo Martins. Ô, meu amigo, eu tava te chamando aqui, Marcelo Martins, mas eu tava sem um retorno aqui do fone aqui do Marcelo Martins. Mas, olha, um abraço aí pro José Antônio, o Mariano Produções aí. Bom dia, meu amigo. Marcão, todos internautas, um abraço do Mariano. Estou aqui em Sorocaba, trabalhando e ouvindo vocês aí. Obrigado, Mariano. Valeu. Nós temos também a Marta aí de Sorocaba. Alô, Martinha. Abraço para você. A Sônia Alves está ligada em Tatuí. A Lica Marques. A Rosana Maciel. A Ângela Maria Borges. Também um abraço para o nosso amigo Adriano. Ele está nos acompanhando em Angatuba. O Hélio Vieira e o Wilson Fernandes. O Wilson também. Simonei, rapaz. O Ribamar. É o deputado federal. O deputado federal Ribamar. Ele participou da Marcha para Jesus, né? Que celebra a força e fé que une milhões de brasileiros. Essa matéria está aqui no nosso site e você pode dar uma conferida de perto, né? Aproveitar esse grande momento. Olha, gente, um motociclista, ele caiu após se enroscar em fios soltos em Botucatu. Olha o perigo. Por que que a gente sempre fala, né? Que muitos trabalham de forma, de qualquer jeito, né? Mas tem pessoas que trabalham cuidando, principalmente da fiação da cidade. Se você trabalha aí como eletricista, instalador de fios, né? Das redes de fibra ótica, tem que tomar cuidado. Olha o que aconteceu com esse motociclista. Ele caiu após se enroscar em fios que estavam soltos em Botucatu. O caso aconteceu em uma rua ali de Rubião Júnior. A vítima caiu, mas não ficou ferida. A CPFL disse que vai notificar operadoras. Você sabe, para colocar esses fios de fibra ótica, cabo de internet, é preciso, né? Pedir uma licença, tanto da prefeitura, como também a licença aí da empresa, da CPFL, que cuida dos postes de energia, né? E esse motociclista, por pouco, ele não se machuca gravemente e também quem, né, poderia ter perdido a vida. O motociclista, o Gabriel Santos, ele contou que os cabos estavam presos a uma árvore e acabaram se enroscando nele e na motocicleta, enquanto ele passava pelo local. Com isso, ele perdeu o controle do veículo e caiu na via. Gente, não pode, né? Deixar esses fios soltos ali, de qualquer jeito, né? Tem empresas aí que eles chegam, faz um trabalho decente, né? Para que não há um problema maior com alguém que está passando. Olha, entre os dias 11 e 14 de junho, Itapetininga será palco de um dos maiores eventos do ano. É o quarto Arraiá Itapê Solidário, unindo a cultura, diversão e solidariedade em um só lugar. O evento será realizado na Marginal do Chá, nas proximidades da Rotatória do Cristo, com entrada gratuita. Você não pode perder. Olha, eu recebi um convite e a gente vai estar lá em São Paulo neste aniversário maravilhoso. Ali o pessoal que nos convidaram, né? Fico muito feliz e agradecido de ter esse convite. Portanto, a gente vai estar na capital paulista, junto com o pessoal, num evento sensacional. Eu estou buscando aqui o convite para falar desse evento, né? Vai ter roda de samba, vai ser um evento super maravilhoso. A gente produziu a chamada desse evento e a gente vai estar lá com eles, né? Celebrando mais um momento, mais um super e grande momento na capital paulista, né? A gente fala de eventos e o pessoal que nos convida, a gente fica muito feliz, né? Para participar de um evento maravilhoso. Então, vai ser sensacional, né? Tô buscando aqui o convite para falar para você, né? Sobre esse momento, o nosso amigo Amendoim, quero mandar um abraço pro Amendoim, ele que é presidente da instituição, né? Então vem aí o festival maravilhoso que vai acontecer em São Paulo, o convite de aniversário, 26 anos, aniversário da Portuguesa. O pagode vai rolar no domingo, mas a gente vai ter futebol, amizade e muita diversão. O local é ali em São Paulo, na capital, né? O Amendoim está convidando a gente para participar. Este que é presidente da associação ali do Jardim Miriam, em São Paulo, da Portuguesa. E a gente vai estar lá prestigiando o evento, junto aí com várias atrações que vão subir ao palco. Além do futebol que vai rolar, né? O time da Portuguesa do Jardim Miriam, festival 26 anos aí, portanto, nesse maravilhoso espetáculo, né? Associação aí, um abraço pro Amendoim, abraço também especial pro Almir Produções, que é o nosso assessor em São Paulo aí, tá sempre trazendo eventos maravilhosos, né? Da última vez a gente estivemos também para participar ali no CTN, no evento da cantora Alê, né? Que ela tava de volta agora nesse mês de junho, né? Aí para os festivais que vai acontecer, que é principalmente o festival da pamonha, rapaz, é milho, é curau, né? As festas juninas que acontecem no mês de junho e julho. Olha, uma mulher de 52 anos, ela foi vítima de cárcere privado pelo ex-marido na manhã desta segunda-feira, dia 8, no Jardim Santa Rita, em Tatuí. De acordo com as informações da Guarda Civil Municipal, a GCM, a vítima estava em casa descansando quando o ex-companheiro de 40 anos invadiu o local sem permissão. Assustada, ela acionou a GCM utilizando o botão do pânico. As equipes chegaram rapidamente à residência, que estava totalmente fechada. Durante a operação, os agentes constataram que a mulher havia sido confinada em um cômodo trancado e estava sendo ameaçada com uma faca pelo agressor. Conforme o relato da GCM, a vítima já possuía, né, uma medida protetiva contra o ex-marido. Após tentativas de negociações com a presença policial na casa, o suspeito conseguiu fugir antes de ser capturado e a mulher foi resgatada com ferimentos. Ela foi encaminhada à delegacia de Tatuí, onde recebeu atendimento e permanece sob cuidado da unidade. O suspeito continua foragido. Olha essa situação, hein? Olha, um motociclista bate em uma placa de sinalização e logo na sequência ele bate na traseira de um caminhão. E ele batendo na traseira deste caminhão, o que aconteceu? Ele perdeu a vida ali no Rodoanel, em Barueri. Fato que aconteceu nesta madrugada. Na madrugada desta terça-feira, dia 9 de junho, por volta das 4h43 da manhã, aconteceu um acidente entre uma moto Honda CG e um caminhão MB Atego, né? A ocorrência foi registrada no Rodoanel, na rodovia Mário Covas, na SP-021, no quilômetro 12, município de Barueri. Segundo as informações colhidas pela agência Artesp, o condutor da moto, ele trafegava pela faixa 2 de rolamento, quando, ao mudar para a faixa 1 de rolamento, ainda por motivos a serem esclarecidos, ele veio a se chocar-se na sinalização da obra e na traseira do caminhão. Uma equipe de socorristas foram encaminhados ao local e encontrou o corpo do motoqueiro caído na pista. As equipes já encontraram, né? Encontrou a vítima sem vida, não tinha sinais vitais. Às 7h21, o corpo ainda estava no local e aguardava a perícia, os serviços funerários, né? O nome do motociclista não foi divulgado. O motorista do caminhão saiu ileso do acidente. Olha, quero mandar um abraço também aqui pro Wilson Desidério. O Wilson Desidério, o Chechel falou que tá com saudade, hein, rapaz? O Chechel falou que tá com saudade. Bom dia, amigo! Bom dia! Litoral paulista muito frio hoje. Rapaz, a temperatura aqui em Torre de Pedra também amanheceu. Temperatura marcando 15 graus. 15 graus de temperatura. Não tá fácil não, rapaz. É gelo, né? Então, todo cuidado é pouco. Mas falando em frio, gente, vamos aproveitar nesse momento. Você tem um cobertor aí? Né? O que combina com frio é cobertor. Exatamente. E falando nessa dupla aí, o pessoal, já entrevistei eles, né? Daquela música lá, rapaz. O que combina comigo, né? Zé Henrique Gabriel vai estar em Torre de Pedra. Portanto, nessa apresentação já no mês de agosto, né? É mês de agosto, né? Vem aí a dupla Zé Henrique Gabriel em Torre de Pedra. E falando nisso, rapaz, o que combina com frio é cobertor. E se você tem um cobertor aí, ó, para doar, tem aquela cobertinha, você que tem um agasalho, pode contribuir. Tem gente, meu amigo, que precisa, né? Mais do que a gente. Às vezes a gente tem 3, 4, 5 cobertor. Tem um aí que a gente pode doar. Você sabe que aquela pessoa está em vulnerabilidade, estado de rua. E eu também faço a campanha não somente para as pessoas, mas para os animaizinhos também. É isso aí. Se você pode doar uma casinha, coloca lá um cobertorzinho, vê um animalzinho ali, chama ele, dá um petisco para ele, coloca ele lá dentro dessa casinha. Ele mora na rua, se você não pode levar para sua casa, leve esse conforto para ele, né? Muitas vezes a gente encontra o animalzinho ali tremendo de frio, rapaz. Eu lembro muito bem quando a gente tinha uma vaquinha aqui, que ela chamava Vaquinha, porque é o nome bonitinho, né? O nome dela era Preta Gil, rapaz. A nossa saudosa Preta Gil se foi e ela também já se foi, né? As duas pretas se foi. Mas a vaquinha, você vê que ela tem um couro bem... E ela era grande, viu? Pesava aí quase uma tonelada. O bicho era tão grande, né? Mas era um amor, rapaz. Encostava ali, quando ela ouvia a voz aqui no rádio, eu falava bom dia aqui, o rádio estava do lado de fora, ela já estava lá, atenta, escutando. Ela era a primeira que chegava naquele portão. Tanto que eu arranquei até a porteira de lá para não ficar lembrando dela quando ela morreu, né? Porque era um amor, rapaz. Encostava a cabeça assim, quando a gente chegava ali, ela só tinha tamanho, mas ela tremia, rapaz, de frio, ficava ali. Então, portanto, o frio não é nada legal, né? E imagina um animalzinho, imagina uma pessoa em vulnerabilidade. Então você pode doar, tem várias arrecadações aí, Tatuí, tem o CRAS, tem também Torre de Pedro CRAS, tem também lá na cidade de Botucatu. Enfim, aonde tem um CRAS você pode levar os agasalhos que eles vão doar aí para essas campanhas que são beneficentes. Se você também quer ajudar a sua instituição, tem ali o Lar do Velhinho, dos Idosos, leve também agasalhos e ajude de alguma forma generosa. Outra campanha é a doação de sangue. Portanto, a Unesp, que atende mais de 300 cidades do interior paulista,

de Torre de Pedra é ali a farmácia do Ney, que está com atendimento, né? Ali atendendo o pessoal que precisa fazer recebimentos, pagamentos. Então você pode receber em dinheiro, né? Logo vai ter abertura de contas. Os serviços da Caixa Econômica Federal está disponibilizado agora na farmácia do Ney. Pisa no freio, né? O Ney tá lá, rapaz. É o Ney, né? E o Neymar? O Neymar tá daquele jeito, né? Ô, meu amigo! O pessoal tá torcendo por ele. Vamos torcer pra que as coisas dê certo, rapaz. O Chechel só tá pensando no Ney. Falando Ney e não tá com nada. Como que não? Ney, ó. O meu amigo Chechel, sabe o que ele falava pra mim? Rapaz, o Neymar não vai pra Copa. E eu desafiava ele. Agora ele vai ter que pagar umas cajuínas aí, né? Vai ter, rapaz. Você sabe por quê? Porque ele me desafiava. Ele falava assim, não, rapaz, o Ney tá fora. Eu sempre falava, que, rapaz? Aonde tem patrocínio, aonde tem patrocínio, o negócio funciona, né? Só não funciona quando você chega lá no posto. Até no posto médico, se você for conhecido, camarada passa na frente. Aonde, Marcão, isso? Vai vendo, uma vez eu tava lá no posto, chegou 3, passou na minha frente. Chegou 4, eu falei, epa, quando eu fui lá eu fui atendido, fui o próximo. Então é assim que funciona, meu amigo. É conhecido, se não for conhecido, eu não era conhecido, né? Não era puxa-saco, aí eu tava lá sentado e esperando. Passou 1, passou 2, passou 3, aí no quarto eu fui lá falar, eu vou ficar aqui o dia todo? Você tá me achando com cara de quê? De bobo, né? E aí, meu amigo, tem coisa... O cara até te conhece, mas ele fala, não é, esse cara não é do nosso grupo. Gente, pouco tempo no hospital, a gente conseguiu pegar junto com um menino. O menino é coisa de sério, né? Eu fico admirado como as crianças, elas falam a verdade, são inteligentes, né? Teve um aluno que falou pra mim assim, ele ganhou um presente e ele chegou em mim e falou assim... Ô Marcos, minha professora perguntou se eu tinha ganhado o presente do cara da rádio. Criança é fácil não, né? Olha, dois gêmeos que tem aqui, que são meus amigos, né? Eles vêm aqui na rádio, rapaz, eles são tão inteligentes, eles me contam cada uma, né? Eles esses dias me falaram assim, ô Marcão, E eles ficam admirados, né? Eles ficam falando a programação inteira da rádio. E eles vieram aqui para saber da minha coleção. Que pena, eu vou colocar minha coleção logo aqui para eles depois verem. Que é tão bonitinho, ó. Eles estiverem escutando a gente aí, ó. Olha aqui, ó. É os jogadores, as miniaturas, né? A gente tem 26 jogadores aqui, ó. Eu acho que muita gente ainda tem essa coleção. E tá guardada aqui muito tempo. Depois a gente vai expor aqui, tirar uma foto. Apesar que eu nunca tirei foto delas aqui e nunca expus também essa coleção aqui de miniaturas, né? Essa miniatura aqui era dos jogadores, né? Eu não me lembro se é da Copa de 94, mas foi a empresa, a Coca-Cola, juntava as tampinhas, né? Você lembra disso? Juntava as tampinhas e você colecionava esses mini jogadores aqui, ó. Esse aqui é o Zé Maria. Zé Maria, lembra dele, do Zé Maria? Então a gente vai mostrar isso aqui porque é legal, né? Copa do Mundo. Quem é esse daqui, rapaz? Ah, o Júnior Baiano, rapaz. Júnior Baiano, lembra dele? Jogador muito bom, jogou no São Paulo, hein? Eita, timaço. Tempo do Júnior Baiano, o time era time, verdade, né? Quem é São Paulino sabe que o Júnior Baiano rebentava lá na zaga, zagueirão. Muito bom, Júnior Baiano, né? E quando o time tava com o Júnior Baiano, era outro time. Agora são uns pernas de pau. Tirando um, dois lá que dá pra... Pra gente... Ó o Conceição aqui, ó. Jogador Conceição. Jogou no Palmeiras, hein? Jogou no Palmeiras. Então tem muitos aqui que a gente guarda esse aqui, ó, como recordação. Olha quem apareceu aqui, rapaz. O Dunga. Ó o Dunga. Ó o Dunga aqui, ó. Apareceu. E aí vieram muitas crianças aí me perguntar sobre essa coleção, né? Eles nunca viram, nunca puderam acompanhar. Esse daqui é o Anderson. Não me lembro muito bem desse jogador, né? O Anderson. Mas olha, tem muito jogador, né, famoso que jogou, né? E tem aqui
Rapaz, será que é dois mesmo? Dois em 10.

0: gente, Guaba. Então tá aí, ó. Olha, mais um aqui, esse daqui é o Rivaldo, outro baita jogador que jogou no São Paulo, Palmeiras, né? E outros times aí, Mujimirim, dono do Mujimirim, ó. Então, uma coleção maravilhosa e a gente fala da Copa do Mundo, né? Que é, vamos torcer para que todos os jogos sejam de grandes oportunidades, que vença por 1-0, por 2-0, que seja vencer. O importante é conquistar a Copa do Mundo. Gente, muito obrigado a todos pelo carinho da audiência. Foi muito bom ficar com vocês até o presente momento. O Chechel tá querendo minha coleção, viu, Wilson Desidério? Mas eu não vou passar minha coleção para ele. Eu já falei para ele que eu vendo. Aí ele me perguntou o preço, eu falei, ó, qualquer 30 mil aí, tá bom. Aí ele falou, você é doido, você tá doido com essa coleção aí, 30 mil. Rapaz, eu não vendo, né? É uma coisa que aí de estimação aqui, foi um presente, né? Um vizinho maravilhoso que eu tinha lá em São Paulo, ele me doou essa. Isso aqui era até do meu filho, mas ele não ligou tanto pra esses homenzinhos aqui, que eu, era dele, né? Guardei, não desfiz, tá até hoje aí. Não foi eu que colecionei, mas foi uma pessoa muito legal e bacana que doou para ele aí, falou um presente aí, ó. Mas como ele não se interessou muito, né? Eu peguei, guardei e até hoje tá comigo aí, né? O Xaxé já tentou passar os 5 dedos. Ó, o Djalminha, rapaz. Djalminha, lembra? É, aí era uma seleção, hein? Seleção que conquistou, né, o campeonato. Temos também aqui vários outros, Zé Maria, olha aí, ó, Zé Maria, lembra dele, Zé Maria? Então são mais de 26 jogadores que nós temos aqui nesta super coleção. Gente, muito obrigado a todos, fique com Deus, um abraço e até a nossa nova oportunidade de trazer informações, de bater um bom bate-papo com vocês e falar das coisas boas aí que vem pela frente. Uma boa terça-feira e até a nossa nova edição. O Samuel falou que tá lá dando a luz junto com o Tiorípides, né? Tá no poste agora. Cuidado com o curto-circuito, hein? O Silas já deu um curto-circuito uma vez aí, derrubou a energia do prédio. Mas agora ele falou que sabe, né? Naquele tempo ele falava, Marcão, eu trabalhava com gambiarra. Agora eu trabalho, acertando, né, Marcão? Ô, rapaz, acertou. Agora ele não liga mais o positivo com o negativo, né? Esse daí, vou te falar uma coisa. Precisou dar uma explosão pra aprender, né, Tioripes? Tioripes tá lá, ó. Tioripes de vez em quando dá uns curto também. Mas ele falou que agora tá acendendo até a cabeça dos parafusos. E que maravilha, rapaz. Isso aí é bom demais da conta. 11h44, vamos pro almoço, que ele já tá pensando no almoço junto com o Al. O Al falou assim, ó. Marco, fala numa coisa boa. Vou falar agora, Al. Um bife na chapa, vir aqui com batatas fritas. Aí era bom, né, Al? Um vinagrete também. E o que mais? Você não quer mais nada, né? Bom almoço, fique com Deus e até o nosso novo encontro aqui pela sua Rádio Paulista FM.
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3: Muito bem, a partir de agora está entrando no ar mais uma edição do programa Super Giro Musical. Hoje é terça-feira, 9 de junho, ano 2026. Apresentação do seu amigo Marcos Rodeio, que deseja a você uma ótima e maravilhosa tarde de terça-feira. Vamos juntos aí, trazendo o horóscopo do dia, as previsões astrológicas e muito mais. Continue com a gente. Continue sempre fazendo parte da nossa melhor companhia.
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4: Atenção, atenção, signo de Áries. Mercúrio e Plutão trocam likes à tarde e favorecem viagens ou programas animados, especialmente com os amigos. Os relacionamentos se destacam e a interação com quem é importante em sua vida também conta com ótimas energias. A sorte do dia, seu número é o 18. Atenção, atenção, signo de Touro. Apesar de ser um dia para você talvez relaxar ou começar a trabalhar bastante, para muitos a lua garante que o período da manhã vai render bastante, viu? E você saberá dar conta das responsabilidades. Agilize logo o que for preciso. Assim vai sobrar mais tempo para fazer as coisas que tem vontade e colocar os planos de diversão em prática mais tarde. Na sorte do dia, seu número é o 54. Atenção, atenção, signo de Gêmeos. A paquera deve rolar solta em certas situações e vai ter crush disputando sua atenção, tanto que o coração pode até ficar dividido. Agora, se já encontrou seu mozão e vive uma relação estável, pode aguardar um período de grande harmonia com Love. Na sorte do dia, seu número é o 51. Daqui a pouco, a gente confere mais previsões astrais para os demais signos. Fique ligado, eu sou o Fabão e a gente volta daqui a pouco.
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4: Agora tem mais uma edição do Resumo de Novelas. A gente confere tudo que rola em Avenida Brasil desta terça. Jorginho ameaça entregar Nina para sua família. Max vai ao encontro de Carminha no apartamento de Nina. Irã resgata Suelen do apartamento de Adalto. Carminha comenta com Nina que não acredita que Rita tenha ido embora. Suelen afirma que não voltará para a casa de Diógenes. Zezé desconfia ao ver que Nina ganhou uma pulseira de Carminha. Fique ligado que a gente volta a qualquer momento com mais resumo da sua novela favorita.
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0: Esse é o super sucesso de Vitor e Cadu, Boca de Bobeira. 11h59, as melhores músicas passam por aqui na primeira do seu rádio, 87,5.
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3: Agora tem mais uma edição do Resumo de Novelas. A gente confere tudo que rola em A Nobreza do Amor desta terça. Margaret acredita na mentira inventada por Gendal e exige que Farage seja julgado nos Estados Unidos. Tânia se desespera ao entender que Farage será morto. Kênia desaprova as atitudes de Gendal. Sebastião confessa a Viriato que Virgínia lhe pediu para contratar um cangaceiro e Carrapato ouve. Carrapato oferece seus serviços a Sebastião. Casimiro entrega armas a Tonho e pede que o rapaz defenda o engenho. Fique ligado que a gente volta a qualquer momento com mais resumo da sua novela favorita.
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3: Atenção, atenção, signo de Câncer. Se você está pensando em se reunir com a parentada, convidar os seus queridos para um almoço, capriche no cardápio, porque você deve receber muitos elogios. Na sorte do dia, seu número é o 51. Atenção, atenção, signo de Leão. Hoje o seu comportamento também estará mais gentil e atencioso com as pessoas queridas e será mais fácil estressar os sentimentos, o que deve contar com pontos importantes nos assuntos do coração. Se está de olho em alguém, aproveite para se aproximar do seu alvo e puxar conversa. Hoje você vai convencer o crush em dois tempos e a conquista será seu prêmio. No romance não vai faltar sintonia com seu amorzinho. Na sorte do dia, seu número é o 20. Atenção, atenção, signo de Virgem. Você vai contar com ideias criativas e oportunas para encher o cofrinho e pode mandar muito bem fazendo coisas que sabe e gosta. Na sorte do dia, seu número é o 40. Daqui a pouco, a gente confere mais previsões astrais para os demais signos. Fique ligado, eu sou o Fabão e a gente volta daqui a pouco.
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0: Muito bem, de volta na programação. Quero falar para você hoje, nesta terça-feira, dia 9 de junho, né? Mande sua mensagem aqui para os aniversariantes do dia. E daqui a pouco a gente fala sobre os aniversariantes. Você que está completando mais um ano de vida, hein? Agora tem o nosso som do César e Paulinho.

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0: Muito bem, esse é o som do grupo Boca Louca, os quatro cantos. Rádio Paulista FM, a emoção que virou sucesso, meio-dia com mais 18 minutos. Abraço especial aí para todos os nossos ouvintes. O Vanderlei está com a gente lá na bairro da Areia Branca. Também o nosso amigo Márcio aí no centro, curtindo também na rua 27 de outubro e aproveitando esse grande momento desta terça-feira. Valeu, Marcião! Para você ligado com a gente, as grandes promoções, olha, tá valendo. 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
3: Atenção, atenção, signo de Libra. Além de se destacar em qualquer ambiente, você atrairá novas amizades num piscar de olhos. O período também será propício para fazer as coisas de que mais gosta e cuidar da aparência será um prazer à parte. A sorte do dia, seu número é o 9. Atenção, atenção, signo de Escorpião. Além de repor as energias depois de um dia puxado, isso ajudará a elevar e equilibrar seu bem-estar físico e emocional. A sorte do dia, seu número é o 57. Atenção, atenção, signo de Sagitário. Seu jeito também está mais receptivo, gentil e não vai faltar habilidade para entreter e agradar os outros. Sinal de que você pode ampliar sua rede de relações e se dar muito bem nos contatos, contatinhos e contatões. Oportunidades de lazer e diversão podem abrir caminho para um envolvimento de futuro e sentimentos por alguém que já admira devem mudar de patamar, saltando de amizade para amor. Na vida a dois, tudo indica que vai saborear momentos deliciosos com o xodozinho. Na sorte do dia, seu número é o 61. Daqui a pouco a gente confere mais previsões astrais para os demais signos. Fique ligado, eu sou o Fabão e a gente volta daqui a pouco.
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0: Recordar é viver. Oh, meu amigo, nessa viagem, recordar é viver os grandes momentos, os grandes acontecimentos. Batendo a saudade sempre aqui na 87,5. Olha, temos que viver e não apenas existir, hein? Parabéns aos nossos amigos aniversariantes de hoje. Estão completando mais um ano de vida. E a mensagem para todos vocês aí, ó. Pior que não terminar uma viagem é nunca partir. Um abraço para você, tudo de bom aí, felicidade. E que Deus abençoe ricamente a sua jornada, a sua caminhada, né? Hoje, principalmente aqui, vamos abrir aqui esse livro maravilhoso que é a agenda dos aniversariantes desta super terça-feira. Vamos ver aqui quem está completando mais um ano de vida. Olha aqui quem está aniversariando hoje. Quero mandar os parabéns aqui, né, de toda a nossa equipe da Rádio Paulista FM, que deseja um feliz aniversário, especialmente aqui para o Vanderlei Mariano. Hoje é aniversariante aqui, ó. É o Vanderlei Mariano, que mora ali no bairro das Casinhas, né? No Alto da Boa Vista, no alto aí, sempre contemplando a natureza e essa vegetação linda aqui do município de Torre de Pedra. Parabéns também o Edinho Miraca, né? Tá aniversariando hoje também, recebendo aqui os parabéns de toda a nossa equipe. O Dione Sérgio também tá aniversariando, o Rafael Amaral, a Isivane Conceição, tá também completando mais um ano de vida, e receba aqui os nossos parabéns. Que Deus abençoe ricamente e abundantemente a caminhada de vocês aí, hein?
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2: Agora tem mais uma edição do Resumo de Novelas. A gente confere tudo que rola em Coração Acelerado desta terça. Ronei afirma a Grado e Eduarda que é sócio de Blake e, portanto, é o verdadeiro empresário das duas. A Laurzinho desabafa com o Malvino sobre a raiva que sente de Ronei. João Raul acredita que a Grado mentiu para ele sobre a parceria com Ronei. Zilá confronta Ronei sobre a Grado e Eduarda. Sinara ameaça Bará. Daiane não gosta quando Ana Castela aparece em sua casa ao lado de Gael. Palhares come o prato preparado por Sinara com as ervas de Nora e os dois acabam se beijando. Fique ligado que a gente volta a qualquer momento com mais resumo da sua novela favorita.
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Muito bem, Paulista FM, Breno Reis e Marco Viola. Aqui você ouve as melhores. Chegando a música do dia. Pra você ligado com a gente aí nesse mês de junho, hein?

0: Esse é um dos maiores sucessos da dupla Léo e Júnior. Chego a chorar, hein? Grande canção que sempre marcou aí a vida, né, do cantor Léo e Júnior.
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3: Agora tem mais uma edição do Resumo de Novelas. A gente confere tudo que rola em Quem Ama Cuida desta terça. Adriana se sente desconfortável diante do delegado. Elisa compartilha sua preocupação com Tilde. Otoniel visita o túmulo de Arthur. Rosa alerta a Helenice sobre o Tom. Em conversa com Adriana e Mau Mau sobre o depoimento, Elisa passa mal e desmaia. Pedro flagra Brigitte e Kleber juntos no escritório e fica incrédulo. Pilar invade o apartamento de Adriana, que era de Arthur, e começa a recolher objetos, enquanto Mau Mau tenta impedi-la. Fique ligado que a gente volta a qualquer momento com mais resumo da sua novela favorita.
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3: Atenção, atenção, signo de Capricórnio. O desejo de melhorar de vida e conquistar uma situação mais estável é o que vai mover seu signo hoje. E se tiver boas chances de crescimento, você pode até sacrificar umas horinhas sagradas pelo trabalho. Conselhos de pessoas influentes e bem relacionadas podem abrir os caminhos para quem busca novas oportunidades. Na sorte do dia, seu número é o 13. Atenção, signo de Aquário. Viagens e passeios que nunca fez podem proporcionar muitas alegrias, mas quem precisa ralar nos estudos terá um período muito produtivo. Se está se preparando para concurso ou qualquer outro tipo de prova, aproveite para pegar firme. Na sorte do dia, seu número é o 46. Atenção, atenção, signo de Peixes. Mudanças estão previstas ao longo do dia e escolhas devem ser feitas sem hesitações. Ainda bem que seus instintos estarão acesos e você pode dar as tacadas certeiras se confiar neles, especialmente ao lidar com finanças, compras, vendas e negociações. Terá um tino apurado para identificar oportunidades, sem falar que também poderá perceber as intenções dos outros se prestar atenção em seu sexto sentido. Na sorte do dia, seu número é o 30. Por hoje é só, pessoal. A gente volta na próxima edição das previsões astrais para o seu signo. Um beijo e até mais.
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0: Grande canção, hein? Você ouve sempre aqui na sua rádio preferida. Agora são pontualmente 12:57. Vamos finalizando o programa aqui, o Giro Musical, que volta na próxima edição, amanhã no mesmo horário, a partir das 11:30 da manhã. Na sequência, você fica aí com o Super Giro Musical. Vai até às 15 horas, depois tem o show da tarde e às 15 horas, né, até às 17 horas, depois vem os grandes clássicos sertanejos aí com a minha apresentação, Marcos Rodeio. Muito obrigado a todos, fique com Deus e uma ótima, maravilhosa terça-feira. Você que está trabalhando, bom trabalho. Você que está em casa também curtindo, aproveitando, está no sítio, está na chácara, está onde? Está na internet aí através do www.radiopaulistafm.com.br. Muito obrigado a todos vocês e todo o Brasil. Você que acompanha sempre a nossa programação. Fique com Deus e até o nosso novo encontro aqui na sua rádio preferida. 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
6: Super Hits. Super Hits. Chegamos. Começamos por aqui mais uma sequência daquelas que a gente gosta de ouvir tocando só sucesso.
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6: Super Hits. Eu sou o Fabiano Farias e por aqui seguimos juntos então a partir de agora. Chega mais, é bom ter você aí, com certeza, razão do nosso trabalho. Hoje, dia de terça-feira, 9 de junho de 2026. Dia do que hoje? Dia do porteiro, dia nacional da imunização e dia de José de Anchieta. Vem música, tem muita música pra gente curtir, quem canta de primeira. João Neto Frederico, cara de sorte. Começa agora, Super.

0: imagina.
1: Você topa? Luan Santana aqui no Super Hits.
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1: Super Hits. Que beleza, hein? Bom é poder ter você aí sempre juntinho com a gente nessa festa, nessa sequência de sucesso tocando pra você, onde você estiver. Vem mais, depois do Luan Santana, você topa, tá chegando o César Menotti e o Fabiano. Saudade, curte aí.

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1: Super 3. 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

0: 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Paulista FM, 13 horas
1: e 18 minutos.

que saudade de você ligando e pedindo carona. Matheus e Cauã cantando por aqui, Carona. Vem mais, sucesso não para, não para não. Clayton Romário, opa, cadê eu? Chegando agora.

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0: seguro.
1: Eu te seguro. Panda cantando Super Hit.
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1: 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Zé Neto Cristiano, oi, tudo bem? Pra curtir, pra ouvir, pra cantar junto.

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0: Paulista FM, 13 horas
4: e 53 minutos.

0: Uber Hits seguindo o intervalo e já estamos de volta. Aqui a música, o sucesso não para.
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0: Falando em sucesso, tá chegando Danilo e Davi, Substituto. Pra curtir, pra curtir.

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1: Quase todo dia, Zeneto e Cristiano. Todo dia, toda hora, a programação da nossa rádio é assim, ó, feita pra você. Então, vem com a gente, ajuda a fazer a programação, pede a sua, que a gente vai tocando. Simone Mendes, Jeito Fajuto, é o que toca no Super Rio.

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0: Vem mais você, sempre nessa companhia legal. A gente segue por aqui com muito mais sucesso. João Bosco e o Vinícius com Gustavo Lima no Super Hits, 25 horas chegando agora.
1: Fala comigo!

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0: Vamos seguindo com mais depois dessa sofrência que judiou do coração, Rio David Solimões. Henrique e Juliano, Excesso e Falta. Aumenta o volume, Super Hits está tocando.

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1: 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Paulista FM, 14 horas
2: e 25 minutos.
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7: Tem mais, tem muito mais. Número chato é o que toca por aqui. Quem canta? Léo com o Danilo Davi. Tudo junto e misturado.

a véia cantando aqui no Super Mix. Fabiano Farias, Super. Chegando agora pra cantar Israel e Rodolfo, qual que é a música? Tudo errado, chegando agora.

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1: 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Paulista FM, 14 horas
2: e 45 minutos.
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0: Paulista FM, 14 horas e 46 minutos.
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1: Maiara e Maraísa por aqui, boa noite, falsificado.

Corona. Luan Santana com Léo Foguete aqui no Super Rio. Tem mais, o que você quer ouvir, hein? Manda a tua mensagem aqui que eu tô esperando. Diego e Vitor Hugo, Tubarões, pra curtir.

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1: Paulista FM, 15 horas e 2 minutos.
7: Poucas coisas custam tão pouco e confortam tanto como um abraço. Ah! Então abra os braços e abrace mais. Abraça aí essa pessoa que tá do seu lado, ó. Essa pessoa que acabou de olhar pra você. E agora, aquele abraço de urso. Ah, bem forte. Bora fazer a diferença na vida dos outros. Bora, bora. 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Motivo de satisfação. Bora lá começar essa terça.
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0: terça-feira na área. Olha nós aí, hein? Show da tarde, pra trazer muita alegria no seu rádio. Você curtindo esta programação nessa emissora maravilhosa, do jeitinho que a gente gosta. Programação super especial. A partir de agora a gente vai colocar no ar aquela playlist escolhida a dedos. Atenção, atenção, pra começar muito bem esse programa de hoje. Show da tarde na área, e o Felipe Rett tá vindo aí, bebê. Tá preparado?
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0: Amor livre pra gente curtir.

Esquece, PH. Não, demais. 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

0: chegando, rápido intervalo, daqui a pouquinho eu tô de volta, trazendo mais pra gente curtir o Show da Tarde. Fica por aí, bebê!
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1: 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Paulista FM, 15 horas e 18 minutos.

0: Muito bem, senhoras e senhores, voltamos com o Show da Tarde. Você de perto, de longe, em casa, no trabalho, viajando, oba, oba, que bom saber que você tá por aí. Bora lá agitar com o som do Antony Gabriel, participação do Bruno Rosa, Garrafas Vazias.
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1: Muito bem, show da tarde na área pra gente curtir mesmo, no volume máximo, convoca todo mundo. Ó, deixa eu falar o seguinte, tá chegando rápido o intervalo, depois do break, tem mais pra gente curtir aqui no show da tarde, então não vai perder, hein? Fica aí com a gente, daqui a pouquinho eu volto.
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Paulista FM, 15 horas e 35 minutos.

0: voltei, voltei, sou eu. Bora lá, que tá na hora de abrir mais um bloco. Agora é a vez de pedidos musicais, hein? Quem será que tá com a gente? Vai pedir música? Vai dar pitaco na playlist aqui do Show da Tarde. Bora saber!
1: Toca Requebra, deixando de Pires pra mim, Simone, querinha, beijos pra você.
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0: Depois desse bloco aí, foi sensacional. Essa playlist estava sensacional. Mas pensa que acabou? Nada. Daqui a pouquinho tem mais. Depois do intervalo é rapidinho, é um vapt-vupt. E a gente volta com muito mais.
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2: 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Muito bem, voltamos com o Show da Tarde. Atenção, atenção, mais um bloco chegando por aqui. Se diverte de longe, em casa, no trabalho, viajando, bora lá, hein? Agitar mais uma sequência, trazendo som de 30 a 30 pra você ficar.
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0: Esporte. Comigo, oba! Aí sim, bora, bora! Tá gostando do programa? É mesmo, olha! Aí sim, hein? Dou valor! Segura, que depois do break eu te conto mais do que vai rolar por aqui. Tá chegando daqui a pouquinho mais uma sequência daquele jeitinho que a gente gosta. Tá chegando depois do intervalo mais uma playlist daquele jeitinho. Fica por aí!
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8: Muito bem, voltamos. Show da tarde na área com a melhor playlist do seu rádio. Você de perto, de longe, em casa, no trabalho, viajando. Que bom saber que você tá por aí. Por aqui a gente toca só a melhor programação do seu rádio. E claro que você dá pitaco na programação também. Tá na hora, inclusive, de você pedir sua música. Bora saber quem tá com a gente.
9: Que é o caso do Aerosmith. Valeu.
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0: só faz barulho, meu nome!
1: Aí, na moral, faz muito barulho pro Diego Vitor Hugo, por favor.
0: Esse game a gente sabe jogar bem.
1: Vocês sabem zerar.
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3: Show da tarde na área, todo mundo curtindo o volume máximo, essa sequência maravilhosa. Rapaz, que bloco foi esse? Mas calma, calma, depois do intervalo tem mais. Eu vou trazer mais aquela playlist que você gosta, hein? Fica por aí, bebê.
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0: 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Paulista FM, 16 horas
1: e 19 minutos.

0: aqui, trazendo mais música. Tá na hora de curtir o som da Ana Castela, Quando Tá Com Ela. Essa música é sensacional aqui no Show da Tarde.
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0: porque esse programa, meu Deus, é líder de audiência que fala, né? Então fica por aí, daqui a pouquinho tem mais, depois do intervalo.
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5: Paulista FM, 16 horas e 34 minutos.
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0: Muito bem, voltamos, viu? Rapidinho, fomos ali, voltamos, já estamos de volta com o Show da Tarde. Tá na hora de saber quem vai pedir música, vai dar aquele pitaco na nossa programação musical, hein? Que som que será que vem aí? Quem tá com a gente? Fala comigo!
7: Aqui quem fala é Gustavo Fernandes. Eu gostaria de pedir hoje alguma música da Adele. Valeu, tamo junto.
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0: Comigo, sou eu. Ó, tá chegando rápido intervalo. Daqui a pouquinho eu vou trazer pra você mais uma sequência sensacional. Eu tenho certeza que você vai gostar. Se eu fosse você, não sair daí. Fica por aí, Show da Tarde volta daqui a pouquinho.
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2: e 45 minutos.
0: 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Muito bem, voltamos rapidinho, viu só? Coisa maravilhosa, coisa boa. Olha nós aqui no Show da Tarde pra alegrar a sua vida. Bora lá, hein, você de casa, no trabalho, viajando, pertinho, tá longe, oba, seja bem-vindo. Bora lá, sabe quem tá com a gente, vai pedir música, vai dar pitaco na playlist de hoje.
3: Aqui é o Cris da Uber. Toca pra nós aí, 30-30 e Ló na Prado, refém.
4: Valeu.
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1: Muito bem, show da tarde na área. Que sequência maravilhosa. Gostou? Eu adorei. Tô indo nessa, bebê. Acabou por hoje. Ah, poxa vida, não fica triste, mas eu volto na próxima programação aqui do Show da Tarde. Um beijo no seu coração, saúde e paz. O resto a gente corre atrás. A gente se vê por aqui na próxima edição, tá bom? Tchau, tchau. A saideira tá vindo aí. Fui!
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1: Opa! Já estamos chegando na sua tarde, terça-feira, 9 de junho, com o programa Clássico Sertanejo aí, com o nosso fim de tarde, né? É os melhores sucessos, a partir de agora, você vai conferir no seu rádio. Estamos vivendo aí mais uma super terça-feira, 9 de junho. Ano 2026, muito boa tarde para você que está aí em toda a região curtindo já a nossa super programação. Sejam todos bem-vindos à programação da Paulista FM Torre de Pedra, São Paulo, junto aí na 87,5. É coisa boa, hein? Os clássicos sertanejos. Uma ótima tarde para você!

0: É o nosso fim de tarde com o melhor da música sertaneja. Terça-feira, 9 de junho aí, ó. Vamos caminhando nessa jornada, na nossa vida aí, meu amigo. Correndo atrás do nosso pão de cada dia, correndo atrás dos nossos sonhos. Aumente o volume. 5 horas 11 minutos.
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0: Vamos seguindo aí com o nosso programa, querido sertanejo da melhor qualidade, né? Vem aí a quermesse em Torre de Pedra. Olha, portanto, é a quermesse em louvor a São Pedro, que começa no dia 25 a dia 28 de junho. Você não pode deixar de conferir. 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Música.

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4: Aô, trem bom, hein? Olha o Tião Carreiro aí, Pardinho, Raízes do Amor. Chegando com os destaques sertanejo da tarde de terça-feira. Olha, daqui a pouquinho tem mais aquele alô especial, hein?

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1: Melhor da música sertaneja, você ouve aqui na Paulista FM 87,5. Só alegria, hein? Terça-feira. Vamos seguindo aí com o nosso querido programa, na nossa tarde. Falando de coisa boa, né, meu amigo? Música, pra a gente ouvir.
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2: 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São 5 horas com 29 minutos. Aô, galo bom de... Olha esse galinho, rapaz. O Al falou que o galo é bom na panela, né, Uau? Ei! Coisa boa também com aquele franguinho com quiabo, né? O nosso amigo aí, o Jair, ele adora. Lá nas lojas 100, tá ouvindo aí, tá curtindo a programação, tá falando aí que quer comer aquele franguinho, né? Frango com batata, rapaz. Ele falou, não, é melhor com quiabo, né, rapaz? O gosto é marcante. Que legal. O Al também falou, na hora da janta, né, Al? Daqui a pouquinho já tá na hora. A dona Clarice aí já preparou, né? Também a Nilceia. Ô, Nilceia. Nilceia tá lá ligado com o rádio aí, sintonizado. Vamos tocar música sertaneja aí, ó. Da melhor qualidade. Que dure para sempre. É aqui na Paulista FM, os grandes clássicos sertanejos.
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0: 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Vamos juntos aí, trazendo o melhor da música sertaneja. Agora são 5h34. Olha eu! Tá cantando, galinha tá cantando. Ó, vamos juntos.
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Estamos apresentando o Fim de Tarde na Paulista. Esse é o nosso Fim de Tarde. Mande seu recadinho pra gente que tô esperando, hein? Alô, Valmor, nosso amigo Valmir também tá ligado aí, ó. Faz o carinho. Eita, Gilberto Gilmar, hein? Linda canção aí, ó.

0: Ah, oh, maravilha, hein? Coisa boa, rapaz. Tá tudo bem por aí, né? Tá tudo bem por aí. Vamos mandar alô aqui então, né? Se tá tudo gelado por aí, meu amigo. Geladinho? Tá no... rapaz, no sorvete? Que friozinho danado. Esse frio aí, né? Olha, não é pra menos, meu amigo. Cobertor, a gente pode economizar, né? Você tem dois cobertores, tem três, quatro, cinco, né? Ô, Uau, vamos participar da campanha, né? A campanha. Sabe qual é a campanha, Uau? A campanha de doação. A campanha do agasalho, né? Você tá com frio, Uau? Tá com blusa aí? Tá bem agasalhado, né? Com certeza tá bem agasalhado, não pode descuidar, porque a gripe, né, resfriado, não pode tomar conta. Então, vamos falar o seguinte, a nossa campanha é a campanha do bem, né? Que ajuda as pessoas aí com cobertor, ajuda com aquele, né, momento maravilhoso daquela coberta, aquela cobertinha. Se você pode doar, ajude, ajude a quem precisa, né? A instituição de caridade, a instituição está aí, portanto, nesse momento, precisando, e vamos colaborar, vamos participar. É aquela de sua preferência, né? Você tem aí um agasalho a doar, então faça o bem, ajude, portanto, neste frio, neste inverno aí, aqueça com o seu calor, com o seu amor.
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3: Alô, turma! Tem Rancho do Cavalo Velho aqui na Rádio Paulista FM, sempre depois do programa do Marcão, hein? Segura aí, Marcão!
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0: É isso aí, vamos juntos, trazendo o melhor da música sertaneja. Olha que bom, né? Vamos seguindo aqui pelas estradas, meu amigo, pela estrada da vida, seguindo com a nossa jornada e a nossa caminhada. O programa tá bom demais aí e até às 18 horas eu faço companhia com você. Mas hoje tem aniversariantes do dia. Vamos falar aqui com o Rafael Amaral, que tá completando mais um ano de vida, o Dione Sérgio, também o Edinho Micaca, também o Vanderlei Mariano, lá na Coab, né, curtindo aí. O Pedro Miguel, lá, tá sintonizado também com a gente, tá curtindo o programa, tá fazendo parte da nossa companhia. Vamos juntos, tocando o que você mais gosta de ouvir aí para os aniversariantes de hoje, né? Ó o Gino Ingênuo aí, ó. Quem pediu foi o Chino Silva. Ó, Chino Silva! Aô, cowboy!

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1: Esse é o som da Roberta Miranda, eu te amo aí, hein? É, pra matar a saudade sempre, os grandes sucessos, né? Faltando agora 3 minutinhos pra 6, meu amigo. Pra 18 horas. Estamos chegando ao final de mais uma edição do programa de hoje. Agradecer a sua sintonia. Dizer que foi um prazer ficar com você. Sempre nesse horário, né? Uma ótima noite. Já chegou a noite, rapaz. Já chegando aí aquele momento da gente descansar um pouquinho, né? Relaxar com o melhor da música sertaneja. Grande abraço, fique com Deus, a você de toda a nossa querida região que fez presença e marcou com a gente sempre os grandes momentos aqui pela nossa rádio, né? Valeu aí pela audiência, na sequência tem um Cavalo Velho que vai até as 7 da noite. Um abraço, fique com Deus e até o nosso novo encontro aqui na nossa rádio, né? Não se esqueça que é a melhor coisa, meu amigo, a gente, quem não conhece o coração do outro, pensa coisas que não são verdades. Olha... Temos que viver e não apenas existir. Um forte abraço e até o nosso novo encontro.
2: Marcos Rodeio.
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Vamos começar o programa de hoje já mandando bastante abraço, rapaz. Joinville, Santa Catarina, Cristópolis, Bahia, Lindóia do Sul também, Santa Catarina, Guaraciaba. Vamos abrir o programa com Lucas Reis e Tássio com Rio Negro e Solimões. Aqui a gente toca moda boa. Depois tem Juni e Júlio com a Lorena e Rafaela.

0: Olha aí o Júlio e Júlio com a Lorena e Rafaela, as meninas Lorena e Rafaela.
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Opa, Mike Lian, os melhores que tá tendo. Um abração grande pra dupla Mike Lian também lá na internet. A página dele está linda, bonita, só toca moda boa. Um abraço pro pessoal que estão curtindo a gente aí também nas cidades que recém-anexaram aí o programa. Obrigado, viu? É, tá chegando o Rancho Cavalo Velho aí na rádio. Ai, ai, ai, ai. Rancho do Cavalo Velho pra todo o Brasil durante a semana também, hein? 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E olha só, se você quiser seguir o Rancho do Cavalo Velho também nas redes sociais, cavalovelho.sertanejo no Instagram. cavalovelho.sertanejo no Instagram. Aí você vê tudo que a gente tá fazendo durante a semana. Sejam todos bem-vindos aqui à melhor programação. 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

0: Vai lá, segue nós, hein? Hoje é terça-feira, já dá pra dar uma clicadinha lá no Instagram. Cavalo Velho.Sertanejo. Você de bem com a vida. Isso mesmo, curtindo a gente, hein?
1: 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Paulista FM, 18 horas
2: e 16 minutos.
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0: Almir Sater tocando em frente. Ei, rapaz, essa moda não fica velha de jeito nenhum, né?
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Todos do Sertão, opa, estão sempre escutando a gente também, o Nelly Zeleno, né, do Prona Boa, vai lá na página deles, lá na internet, quer ver tudo, pessoal. E agora tá chegando Pronto Escondido, do Roberto e Meirinho. Essa moda é boa demais, rapaz, tem muita história aí nessas letras aí, que nós estamos tentando descobrir, hein, Meirinho.

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1: Olha a festa lá em casa do Rio Negro e Solimões. Também um abração grande pra família lá do Rio Negro e Solimões que escuta nós, né? O Solimões falou: ó, cavalo velho, tem muita gente conhecida nossa que escuta você, seu safado. Um abraço pra Francisco Beltrão, Paraná. Ô, Beltrão, meu amigo Albino Flores. Um abraço pro José também, tá lá no restaurante escutando nós. Alô, Turvo, Santa Catarina, saudades. E Pumirim, Santa Catarina também. Oba, Coronel Freitas. Campina das Missões, Rio Grande do Sul, Araripe, Ceará, Itaú de Minas, Minas Gerais, Fronteira também.

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1: 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Paulista FM, 18 horas
2: e 42 minutos.
0: E agora tá chegando, alô, Aladim, bora lá.
3: Uma

0: 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Se cuidem, hein?
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4: Paulista FM, 18h56.
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0: Paulista FM, 19 horas
1: e um minuto.
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9: Oi, turma, chegamos por aqui com as 15 mais com você, sempre com você, muita música boa, e agora são 15 na sequência pra curtir, pra ouvir, pra cantar junto com a nossa programação. Eu sou o Fabiano Farias e agradeço você por estar aí sempre juntinho com a gente, ligadinho na nossa rádio que é só sucesso. Hoje, dia de terça-feira, 9 de junho de 2026, hoje é dia do porteiro, dia nacional da imunização, dia de José de Anchieta. Vem música, Zeneto Cristiano, quase todo dia, em 25 horas, Gustavo Lima com João Bosco e Vinícius, Simone Mendes, Jeito Fajuto. Começa agora às 15 mais, mais.
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2: João Neto e o Frederico Bobo cantando por aqui, Léo cantando com Danilo e o Davi, número chato, teve ainda Gustavo Lima, Assunto que Dói. Quem vai fechando a primeira parte por aqui é a Maiara e Maraíza, Sorte de Alguém. Depois desta intervalo, depois do intervalo tem mais.
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8: As 15 mais mais seguindo, seguindo o intervalo e a gente já tá de volta. Vem por aqui de número 7, Danilo e Davi, ferido. Tem saudade de quebrar um braço. Zé Neto Cristiano com Paulo e Natan. Wesley e Conrado, diz pra mim. Vai seguindo as 15 mais, mais.
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3: As 15 mais, mais. Pedro Neto e Matheus com Clayton e Romário, localização. Vamos que vamos. Antes dessa, Maiara e Maraíza, boa noite, falsificado. Teve oportunidade, João Bosco e o Vinícius. Quem fecha por aqui, a edição de hoje é o Zenete Cristiano. Oi, tudo bem? Tô indo, grande abraço, até mais, tchau.
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2: Fala, turma. Boa noite. É terça-feira. Com a graça do Pai Celestial, começa tudo outra vez. Mais uma edição do Nossa Noite. Aqui na rádio que você ama. Muito prazer. Eu sou o Rodrigo Santos. Aumenta o volume. Nossa Noite tá no ar. E pra começar, tenho Doja Cat, Say So.
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0: Esse é a nossa noite com Maurício Eduardo, melhor lugar nesta noite gostosa de terça-feira, já que eu tô de volta.
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3: Estamos de volta, tem Zé Felipe, tem Ana Castela.
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1: Eu acho que você tem que mandar aquela mensagem. Mas manda o que tá no seu coração.
2: Porque se fosse eu falaria mais ou menos assim.
3: Ei, boa noite. Antes de te bloquear, eu só vim te dizer que a partir de hoje pode tocar o terror, fazer o que quiser fazer. A boca é sua, curte suas farras. Sinto mais nada.
1: Não, apaga.

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1: Hey, brother, você vai...

0: na sua dinheiro à toa, né?
1: Ligou, gostou, nossa noite.
2: Seu santo é forte, hein? Ou Santinho forte.

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1: Pensa numa moda que vai machucar, hein?